0: Ministro da Saúde, Alexandre Padilha, a medida beneficia 112 mil pacientes no tratamento de 18 tipos de câncer, como mama, pulmão, leucemia, ovário e estômago.
1: 23 novos medicamentos que o povo não tinha acesso pelo SUS. Tem medicamento que custa 25 mil por mês. Agora é de graça, pelo SUS, como direito às pessoas.
0: Também foi garantido o financiamento para a cirurgia de reconstrução mamária na rede pública, o que amplia o custeio do setor com um investimento estimado em mais de 27 milhões de reais por ano. Além disso, foi implantada uma tabela específica para o financiamento da cirurgia robótica oncológica na rede pública. O presidente Lula destacou que os investimentos elevam a qualidade dos serviços públicos de saúde.
2: O SUS está provando que aquilo que é público, quando é feito com respeito, quando é feito com dignidade e quando é feito com justiça, aquilo que é público é muito melhor. É garantir que todo mundo, sem distinção, tem que ser tratado com dignidade e com respeito em qualquer lugar desse país.
0: No evento também foi anunciada a compra de 80 novos aceleradores lineares para ampliar em 25% a oferta de radioterapia em um ano e a entrega de veículos para o transporte de pacientes por meio do programa Agora Tem Especialistas Caminhos da Saúde. São 15 veículos do programa, além de 22 ambulâncias do SAMU e uma unidade móvel odontológica. De Barretos, em São Paulo, Luciana Colares de Holanda.
3: E uma esperança para pacientes que enfrentam a batalha contra o câncer.
4: O governo do Brasil investe também em tecnologia para a produção de medicamentos para a rede pública de saúde.
3: A medida vai ampliar o acesso e proporcionar mais sobrevida aos pacientes.
5: A descoberta de um câncer avançado mudou completamente a vida da comerciante Tereza Ferreira. O diagnóstico de câncer de pulmão veio em 2018, acompanhado de medo e incertezas. Depois da quimioterapia, surgiu uma nova alternativa, a imunoterapia com um medicamento moderno, capaz de estimular o próprio organismo a combater a doença.
6: Eu fiz um ciclo de quimioterapia, deu muito resultado, e aí fiquei só com a imunoterapia. E aí foi dando certo, e com isso já ganhei 7 anos, né?
5: O tratamento teve uma resposta satisfatória. Hoje, Tereza está sem evidências do tumor e leva uma vida normal. A experiência mostra o impacto da imunoterapia, considerada uma das estratégias mais avançadas no combate ao câncer. Conhecido comercialmente como Keytruda, o medicamento age de forma diferente da quimioterapia tradicional. Em vez de atacar diretamente o tumor, ele estimula o sistema imunológico do paciente a reconhecer e combater as células cancerígenas. Isso pode aumentar a eficácia do tratamento e, em alguns casos, reduzir efeitos colaterais, como explica Clarice Baldotto, presidente da Sociedade Brasileira de Oncologia Clínica.
7: Ele mudou a história da oncologia, eu diria assim, essa classe de medicamentos, principalmente para alguns tumores, como o melanoma, que é um tumor de pele bem agressivo, que a gente tinha pouco tratamento, câncer de pulmão, e mais recentemente para vários outros tipos de tumores, como câncer de mama, câncer de esôfago, câncer de cabeça e pescoço. Então, hoje, muitos tipos de tumores, o paciente se beneficia em utilizar essa classe de medicamentos isolada ou, às vezes, até combinada com outros tratamentos, como a própria quimioterapia.
5: Agora, essa tecnologia de ponta pode chegar a mais pacientes da rede pública. O governo do Brasil firmou uma parceria para a produção 100% nacional do medicamento, indicado para até 18 tipos de câncer. O acordo prevê a transferência de tecnologia para o Instituto Butantan, que passará a produzir o medicamento no país para distribuição pelo Sistema Único de Saúde. Um avanço para o tratamento universal, disse Fernanda Denigre, secretária de Ciência, Tecnologia e Inovação do Ministério da Saúde.
8: A expectativa é que haja uma transferência de tecnologia da empresa detentora da tecnologia para o Instituto Butantan, e neste tempo o Instituto Butantan vai começar a aprender a fazer essa molécula e começando a produzir no Brasil.
5: Na rede privada, o custo do Keytruda pode chegar a cerca de R$ 27 mil por dose, o que limita o acesso. Com a produção nacional e a oferta pelo SUS, a expectativa é ampliar o tratamento e baratear o custo. Para pacientes como Tereza Ferreira, a chegada desse tratamento à rede pública representa mais do que inovação. É a possibilidade de ampliar o acesso a uma terapia que pode prolongar a vida e trazer esperança para quem enfrenta a batalha contra o câncer.
6: E acho maravilhoso todo mundo poder ter acesso a isso.
5: Hoje, a terapia já é usada no SUS para casos de melanoma, mas a expectativa é ampliar o acesso para outros tipos da doença. A ampliação depende da avaliação técnica da Comissão Nacional de Incorporação de Tecnologias no SUS, que já está em análise. Reportagem Pablo Mundim.
4: Quem está em débito com o FIES tem uma grande chance de sair do vermelho.
3: Até o fim do mês, o programa Desenrola FIES oferece descontos de até 99% nas dívidas.
4: E nos primeiros dias de adesão, muitos estudantes já aproveitaram as condições e foram negociados mais de R$ 1 bilhão em 24 horas.
9: Mais de 22 mil beneficiários do Fundo de Financiamento Estudantil já negociaram as dívidas nesta nova etapa do Desenrola FIES. Apenas nas primeiras 24 horas, foram mais de R$ 1 bilhão e 300 milhões negociados. A adesão começou na última quarta-feira. Mais de 1 milhão de alunos podem ser beneficiados com os descontos. O ministro da Educação, Leonardo Barchini, explica como participar.
10: E quem pode participar? Estudantes com contratos firmados até 2017 e que estavam em fase de pagamento em 4 de maio deste ano. A negociação pode ser feita até 31 de dezembro deste ano. Para fazer essa renegociação, você tem que entrar no site ou no aplicativo do seu banco, quer na Caixa Econômica Federal ou no Banco do Brasil. É uma nova oportunidade para você renegociar o seu débito, alívio no seu bolso, alívio no bolso dos brasileiros.
9: O FIES é uma das principais políticas públicas de acesso ao ensino superior privado no Brasil. O programa oferece financiamento para cursar graduação em instituições avaliadas positivamente pelo MEC. O Desenrola FIES visa ajudar milhares de estudantes a reorganizarem a vida financeira e seguirem com os projetos acadêmicos e profissionais. As condições variam conforme o perfil do estudante e o tempo de atraso no pagamento. Para quem está em dia ou com atraso de até 90 dias, a opção é quitar integralmente o financiamento, com 12% de desconto. Quem tem débitos vencidos há mais de 90 dias pode quitar o financiamento com desconto total nos encargos e redução de 12% no valor principal. Também tem a opção de parcelar tudo em 150 vezes, sem juros nem multas. Mas os descontos são maiores para quem está inadimplente há mais de 360 dias. O abatimento pode chegar a 99% no caso de quem participa do Cadastro Único para programas sociais do governo federal. Para renegociar, basta acessar o aplicativo do banco em que o contrato foi firmado, clicar na aba Renegociação do FIES e seguir os passos. Reportagem Graziela Mendonça.
3: E a partir de segunda-feira, 25 de maio, os trabalhadores vão poder consultar o saldo do FGTS disponível para uso no novo Desenrola.
4: A iniciativa permite utilizar até 20% do saldo do Fundo de Garantia ou até R$ 1.000, o que for maior, para renegociar dívidas em atraso.
3: Depois da consulta, as instituições financeiras vão ter até 30 dias para formalizar os contratos e registrar as informações junto à Caixa Econômica Federal.
4: Após a validação, o valor será transferido diretamente para o banco responsável pela renegociação.
3: Interesse num assunto, habilidades, notas, tudo isso pode influenciar na hora de decidir qual curso fazer no ensino superior.
4: Mas é preciso ficar atento também na escolha da instituição de ensino. Antes de se matricular, confira se a faculdade está regularizada.
11: Medicina, Direito, Engenharias, a lista de cursos superiores é grande e a responsabilidade na hora de escolher também. É preciso ficar atento sobre onde vai estudar. A instituição de ensino superior escolhida tem que ser reconhecida pelo Ministério da Educação. Caso contrário, o diploma não terá validade no mercado de trabalho. Além disso, é importante saber a nota do curso, que é dada pelo MEC. A pasta realiza ciclos de avaliações contínuos e examina quesitos como o desempenho dos estudantes, infraestrutura da instituição e formação dos professores. Cursos com notas baixas podem sofrer punições, reduzir turmas ou até fechar. fechar, caso continuem sendo mal avaliados. Saber a modalidade, se presencial ou não, também é necessário. Todas essas informações são públicas e devem estar nos sites das instituições de ensino. Os estudantes também podem realizar a consulta pelo EMEC. O sistema reúne informações sobre todas as graduações oficiais do país. Em caso de dúvidas ou problemas, procure a ouvidoria da faculdade ou a plataforma fala.br. Márcia Fernandes para a Voz do Brasil.
3: Garantir o cuidado das crianças para que as mães possam trabalhar e estudar.
4: Esse é o foco das cuidotecas, espaços públicos e gratuitos que oferecem lazer, alimentação e proteção para crianças de 3 a 12 anos, principalmente no período noturno.
3: O programa é uma alternativa segura para os horários em que as creches tradicionais já estão fechadas.
4: Até 2028 serão instaladas mais de 295 cuidotecas no país.
3: O Ministério do Desenvolvimento e Assistência Social, Família e Combate à Fome anunciou que até 2028, 295 cuidotecas vão ser implementadas em todo o território nacional, em 25 estados e o Distrito Federal, com presença em 204 municípios. As cuidotecas são espaços noturnos que recebem crianças com ou sem deficiência de 3 a 12 anos para que seus responsáveis, na maioria mulheres, possam trabalhar, estudar ou se qualificar profissionalmente. Ao todo, já foram implementadas 101 cuidotecas temporárias ou permanentes. O ministro Wellington Dias, do Desenvolvimento e Assistência Social, Família e Combate à Fome, destacou o papel deste novo instrumento social na vida dos cidadãos.
12: As cuidotecas nas universidades, nos institutos federais, no âmbito acadêmico, ela também nos municípios e instância de participação social, representam uma inovação nas políticas públicas brasileiras. Elas criam condições reais para que muitas mulheres permaneçam e avancem em sua trajetória escolar, acadêmica e profissional.
3: Maria Lúcia Tavares, professora no Instituto Federal de Minas Gerais, em Belo Horizonte, enalteceu as cuidotecas como espaços que têm auxiliado suas alunas a continuarem os estudos.
13: E o que a gente tem percebido é que essa política é super importante, não só como acesso, mas como também permanência. O fato da gente dizer que a gente vai ter um recurso como esse, ele é mobilizador para que as mulheres se inscrevam nos programas, né? Eu, como mãe, digo isso, que assim, é muito difícil para a gente estar em determinados lugares que não tem recurso para atender as nossas filhas, né?
3: A secretária nacional de Cuidados e Família do MDS, Laís Abramo, apresentou dados que evidenciam a relevância de cuidotecas na busca pelo desenvolvimento acadêmico e profissional de adultos, sem deixar de lado o cuidado com as crianças.
14: Hoje, entre os jovens que não concluíram o ensino médio, 9,5% pararam de estudar ou nunca estudaram pela necessidade de cuidar da casa, dos filhos, filhas ou outros parentes. Essa também é a principal razão pela qual 34% das mulheres que estão fora do mercado de trabalho não conseguem nem sair para procurar um emprego ou nem poderiam aceitar um emprego caso lhes fosse oferecido, é pela mesma razão. Essa proporção é maior para as mulheres negras, 37,6%, em comparação com as brancas, 29,3%.
3: Ao todo, já foram implementadas 101 cuidotecas temporárias ou permanentes. Reportagem Érica Brás. Empresas brasileiras exportadoras afetadas pela instabilidade internacional podem contar com o apoio do Plano Brasil Soberano.
4: São 21 bilhões de reais, sendo 15 bilhões do governo do Brasil e outros 6 bilhões do BNDES, o Banco Nacional de Desenvolvimento Econômico e Social.
15: O BNDES, Banco Nacional de Desenvolvimento Econômico e Social, abriu nesta sexta-feira o protocolo para que o setor produtivo do país possa solicitar crédito dentro do Plano Brasil Soberano. O objetivo da nova etapa do plano é apoiar empresas brasileiras de setores relevantes para a balança comercial nacional. O Brasil Soberano também visa apoiar as empresas exportadoras e seus fornecedores afetados afetados pela instabilidade internacional, seja por causa dos conflitos no Oriente Médio, seja por causa das medidas tarifárias impostas pelo governo dos Estados Unidos. Tem direito ao crédito empresas dos setores de siderurgia, fertilizantes, móveis, automotivo, têxtil, farmacêutico, equipamentos eletrônicos, informática e minerais críticos, entre outros. Ao todo, estão disponíveis 21 bilhões de reais, sendo 15 bilhões do Fundo de Garantia à Exportação e mais 6 bilhões em recursos do BNDES, como explica o diretor de Desenvolvimento Produtivo, Inovação e Comércio Exterior do banco, José Luiz Gordon.
16: O programa tem um foco muito estratégico de impulsionar os investimentos no Brasil, ajudar as empresas a ganharem novos mercados de exportação, e são 21 bilhões colocados para ajudar o setor industrial a investir, o capital de giro, e a enfrentar tanto as adversidades como criar uma base produtiva mais robusta para que o Brasil tenha mais soberania e possa gerar mais emprego e renda.
15: Para saber como solicitar o crédito e todas as informações sobre o plano, inclusive as condições de financiamento, você pode acessar o site bnds.gov.br/Brasil Soberano. Reportagem André de Barros Lima.
3: Um gigante de mais de 2 mil quilômetros, o Rio São Francisco banha 5 estados e cerca de 30 milhões de pessoas dependem diretamente das suas águas.
4: Para assegurar o futuro do Velho Chico e garantir água a quem mais precisa, foram anunciados novos investimentos para revitalização ambiental, segurança hídrica e recuperação de bacias nas regiões do São Francisco e Parnaíba.
17: Na nascente histórica do Rio São Francisco, o ministro Valtês Góes conheceu de perto o berço do Velho Chico no Parque Nacional da Serra da Canastra, em Minas Gerais. O rio tem um papel fundamental para a segurança hídrica do semiárido brasileiro. As águas que nascem lá percorrem mais de 2 mil quilômetros e levam desenvolvimento para o coração do sertão nordestino. Hoje, mais de 30 milhões de pessoas são beneficiadas com as águas do Velho Chico. As obras de recuperação da estrada de acesso à nascente do Rio São Francisco, na cidade de São Roque, Minas Gerais, estão sendo realizadas para melhorar a trafegabilidade e fortalecer o turismo sustentável na região, como garante o ministro da Integração e do Desenvolvimento Regional, Valdez Góes.
18: Uma obra desafiadora, porque quem conheceu a estrada da Serra da Canastra antes de iniciar essa obra, sabe que a caixa dela era bem estreita. Nós temos ali de 6 a 7 metros de extensão, uma obra com toda a segurança de proteção de encostas, com drenagem, com preparação do solo, para ter uma vida útil realmente longa.
17: Valdez Góes também ressaltou o papel estratégico do Rio São Francisco para a segurança hídrica do país e defendeu a continuidade das políticas públicas voltadas à revitalização das bacias hidrográficas e o acesso à água.
18: Nós temos em torno de 2,6 bilhões de reais da conta Furnas e da conta São Francisco Parnaíba destinada a projetos de revitalização de bacias em Minas Gerais. Um impacto positivo não só para Minas, mas para todo o Brasil.
17: O ministro Valdez Góes também assinou o contrato para ações de recuperação hidroambientais em Pilão Arcado, na Bahia, e Petrolândia, em Pernambuco. As iniciativas somam 9,5 milhões de reais em investimentos voltados à recuperação de microbacias e ampliação da disponibilidade hídrica para comunidades locais. Reportagem Cleide Lopes.
3: A utilização do caça F-39 Gripen em um exercício conjunto da Força Aérea Brasileira com outras aeronaves marcou esta semana uma nova etapa na integração para a defesa aeroespacial do Brasil.
4: O caça Gripen é a aeronave mais moderna da frota brasileira e este ano teve a primeira unidade produzida totalmente em solo brasileiro, numa parceria com a empresa sueca criadora do modelo.
19: O principal destaque dessa edição é a participação inédita do caça F-39 Gripen, considerado atualmente a aeronave de combate mais moderna da FAB. Essa é a primeira vez que o modelo é empregado no exercício, marcando uma nova etapa no processo de integração do caça ao sistema de defesa aeroespacial brasileiro. O treinamento é conduzido de forma conjunta pela FAB, pela Marinha do Brasil e pelo Exército Brasileiro, com o objetivo de aprimorar a integração entre as Forças Armadas em cenários de alta complexidade. O diretor do exercício conjunto, Brigadeiro do Ar Paulo César Fischer da Silva, traz mais detalhes.
20: A gente tem a oportunidade de um cenário mais complexo, conseguimos inserir a parte de antiaérea, além da parte de salto operacional, que é muito interessante porque cria um cenário tático totalmente diferenciado para os nossos pilotos poderem realizar essa capacitação das novas táticas, técnicas e procedimentos que são utilizados no âmbito da aviação.
19: Segundo os organizadores, o exercício busca fortalecer a capacidade de resposta em situações de crise, além de aperfeiçoar operações aéreas e terrestres coordenadas. As atividades incluem missões de defesa aérea, escolta, reconhecimento, evacuação aeromédica, defesa cibernética e transporte de tropas e cargas. A operação também serve para testar procedimentos, treinar militares e elevar o nível de prontidão operacional das unidades participantes. A base aérea de Anápolis é considerada uma das estruturas estratégicas mais importantes da Força Aérea Brasileira para operações de defesa aérea e emprego do poder de combate no país. Reportagem Gabriel Pinheiro.
3: Serviços no Brasil avançou 3% em março desse ano em comparação com março de 2025, segundo pesquisa do IBGE.
4: O destaque foi o setor de informação e comunicação, com alta de 7,9%, impulsionado por telecomunicações, tecnologia da informação e serviços digitais.
3: Já em comparação com o mês anterior, fevereiro, o setor recuou 1,2%.
4: Ainda assim, opera 18,2% acima do nível pré-pandemia.
3: Foram as notícias do Governo do Brasil.
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4: Fique agora com as notícias do Poder Judiciário e do Congresso Nacional. Uma boa noite e bom fim de semana.
3: A gente volta na segunda-feira. Boa noite para você e até lá.
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23: STF autoriza a operação contra esquema de fraude e sonegação fiscal no ramo de combustíveis no Rio de Janeiro.
24: STJ admite remissão pelo Enem para preso que já tinha diploma superior.
23: Neste fim de semana, quatro cidades realizam novas eleições.
24: Boa noite, eu sou Marcela Luiza.
23: E eu sou Walter Lima.
24: Supremo Tribunal Federal autoriza a operação da Polícia Federal contra esquema de fraude e sonegação fiscal no ramo de combustíveis no Rio de Janeiro.
23: A decisão é do ministro Alexandre de Moraes. Repórter Fernanda Porto.
25: O foco é investigar os negócios da Refit, a antiga refinaria de Manguinhos, diante de suspeita de fraudes fiscais. O grupo é considerado um dos maiores devedores de impostos do país. Entre os alvos está o ex-governador Cláudio Castro, acusado de proteger e favorecer os interesses do grupo Refit. Também é alvo da operação o empresário Ricardo Magro, dono da empresa. Diante da gravidade do caso, também foi solicitada a inclusão do nome dele na difusão vermelha da Interpol, a lista dos mais procurados do mundo. A operação dessa sexta-feira também estipulou o bloqueio de cerca de 52 bilhões em ativos financeiros e a suspensão das atividades econômicas das empresas investigadas.
24: O ministro do STF, Flávio Dino, determinou a abertura de uma nova frente de análise para apurar suspeitas de irregularidades na destinação de emendas parlamentares para projetos culturais.
23: As informações foram apresentadas pelos deputados Henrique Vieira e Tabata Amaral. Repórter Judite Aragão.
0: No despacho assinado nesta sexta-feira, o ministro Flávio Dino afirma que os fatos narrados pelos parlamentares podem indicar, em tese, o descumprimento de decisões anteriores do Supremo relacionadas à transparência e rastreabilidade das emendas parlamentares. O despacho cita que, se comprovadas, as irregularidades poderiam comprometer a efetiva entrega de bens e serviços à sociedade em afronta ao artigo 165 da Constituição Federal.
24: STJ admite redução do tempo de pena a preso aprovado no Enem, mesmo que já tenha diploma de curso superior.
23: Essa decisão uniformiza o posicionamento da corte sobre o tema. Fátima Uchoa.
1: A sexta turma negou o benefício a um preso, mas como a quinta turma tinha entendimento oposto, reconhecendo que a escolaridade anterior não impede o benefício, a defesa interpôs embargos de divergência. Ao resolver a divergência, a terceira sessão do STJ fixou a tese de que a escolaridade prévia do preso não impede a remissão, pois tal limitação não está prevista na lei de execução penal. O ministro relator Ribeiro Dantas sustentou que é possível a interpretação extensiva do artigo 126 dessa lei para favorecer o apenado quando se trata de remissão por estudo, especialmente porque o objetivo da execução penal inclui a ressocialização.
24: Neste fim de semana, quatro cidades realizam novas eleições.
23: Elas ocorrem devido à perda dos mandatos dos eleitos em 2024. Fábio Ruas.
2: Eleitoras e eleitores de Brejo Alegre, em São Paulo, e das cidades de Itaú e Ouro Branco, no Rio Grande do Norte, voltam às urnas neste domingo para eleger novos prefeitos e vices. Em Melgaço, município no arquipélago do Marajó, no Pará, a renovação será em todas as 11 cadeiras da Câmara de Vereadores. Em todas as votações deste domingo, quem vencer vai cumprir mandato até o dia 31 de dezembro de 2028.
24: Justiça do Trabalho e CNJ levam serviços gratuitos ao arquipélago do Marajó.
23: Os atendimentos acontecem de 18 a 22 de maio. Larissa Batista.
6: Anota aí, você trabalhador, trabalhadora, pode fazer a carteira de trabalho, entrar com o pedido de abono salarial e de seguro-desemprego. E pode até entrar com ações para a garantia de direitos. Entre 18 e 22 de maio, o mutirão vai levar tudo isso, de graça, a moradores dos municípios de Breves e Portel, na ilha do Marajó, no Pará. E a população vizinha, em Melgaço, também será atendida.
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24: Uma boa noite.
23: Bom fim de semana e até segunda-feira.
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1: Eu sou Paula Groba.
2: E eu sou Ricardo Nakaoka.
1: E estes são os destaques de hoje do Jornal do Senado, que começa agora.
2: Senado vai analisar projeto que autoriza restituição do imposto de renda como garantia de empréstimo.
1: Avança projeto que destina parte da arrecadação das loterias a lares de idosos.
2: Comissão debate uso de imagens de flagrantes para combater crimes no comércio.
1: Boa noite.
2: Boa noite.
1: Quem tem dinheiro a receber da restituição do imposto de renda poderá usar esse valor para conseguir crédito antecipado nos bancos.
2: Um projeto que começa a ser analisado pelo Senado autoriza a restituição como garantia para empréstimos. A ideia é permitir que o contribuinte receba o dinheiro antes do calendário da Receita Federal e use os recursos da forma que considerar mais vantajosa. A reportagem é de Alexandre Campos.
3: A ideia do projeto é simples. A instituição financeira antecipa o dinheiro ao contribuinte deduzido os valores com encargos e juros que deverão constar claramente em contrato e passa a ter direito de receber a restituição no lugar dele na data do calendário divulgado pela Receita. Autor do projeto, o senador Plínio Valério, do PSDB do Amazonas, afirmou que em 2025 foram pagas quase 22 milhões de restituições que, somadas, correspondiam a cerca de 40 bilhões de reais. Ele explicou que ao anteciparem o recebimento desse dinheiro a que tem direito, por meio de contratos de empréstimo com os bancos, os contribuintes poderão usá-lo para quitar uma dívida mais cara ou comprar um bem em condição mais vantajosa.
4: A gente quer assim surgir uma nova possibilidade, uma nova opção para que as pessoas possam utilizar o seu imposto de renda de forma como queira, que ele beneficie e não apenas o Estado.
3: Pelo texto, o valor do empréstimo com a instituição financeira não poderá ser superior ao indicado na restituição pela Receita. Se eventualmente ultrapassar, o contribuinte continuará responsável pelo pagamento do saldo remanescente. Se for menor, o total que exceder será devolvido a ele na data da restituição.
1: E o dinheiro arrecadado com multas ambientais poderá ajudar no resgate e cuidado de animais abandonados em todo o país.
2: A Comissão de Assuntos Econômicos aprovou um projeto que destina parte desses recursos a organizações sem fins lucrativos, responsáveis pela proteção animal. Repórter Lana Dias.
5: Quem comete infrações ambientais pode ser multado entre R$50 e R$50 milhões, com base no dano causado. A proposta aprovada na Comissão de Assuntos Econômicos quer direcionar parte desse valor a programas de acolhimento e proteção de animais domésticos abandonados. Na leitura do relatório, a senadora Tereza Cristina, do PP de Mato Grosso do Sul, lembrou que as multas ambientais já subsidiam outras ações.
6: Esses recursos já são fonte para outras ações governamentais, de forma que caberá ao processo orçamentário decidir em que medida cada um dos objetivos concorrentes será contemplado com as receitas arrecadadas.
5: A proposta vai ser analisada pela Comissão de Meio Ambiente.
1: E parte do dinheiro arrecadado com loterias poderá ser usada para ajudar na manutenção de lares de idosos em todo o país.
2: A medida foi aprovada pela Comissão de Assuntos Econômicos. Repórter Marcela Cunha.
7: O projeto permite destinar parte da arrecadação das loterias esportivas a instituições sem fins lucrativos que cuidam de idosos em tempo integral. Segundo o autor, senador Jaime Campos, do União de Mato Grosso, muitas acolhem pessoas sem apoio familiar e sem recursos. Pela proposta, a receita líquida de 3 concursos por ano ajudará essas entidades na compra de medicamentos, higiene, segurança, prevenção de infecções e adaptação de espaços. A relatora, senadora Damares Alves, do Republicanos do Distrito Federal, lembrou que os abrigos para idosos atendem uma população especialmente vulnerável.
8: Os casos de idosos com pouco ou nenhum amparo familiar e com carência de recursos para viver um final de vida de forma digna tendem a aumentar nas próximas décadas. Precisamos garantir recursos para essa finalidade tão nobre e meritória.
7: Damares também reforçou que o projeto cria uma fonte permanente de recursos sem aumentar despesas da União, já que apenas reorganiza a destinação de parte do dinheiro das loterias.
1: E com o aumento da população idosa no Brasil, um outro projeto em análise no Senado pode ampliar a presença de médicos geriatras no atendimento básico do SUS.
2: A proposta prevê apoio da União para a contratação e qualificação desses profissionais. Repórter Henrique Nascimento.
9: Com o aumento da expectativa expectativa de vida, cresce também a preocupação com a saúde e a autonomia da população idosa. O projeto apresentado no Senado pelos senadores Alci Lucas, do PL do Distrito Federal, prevê incentivo à atuação de médicos especialistas em geriatria nas unidades básicas de saúde e equipes de saúde da família. Para o parlamentar, o país precisa criar políticas públicas voltadas ao envelhecimento da população.
10: Será que o governo acha que de 60 até os 100 o cara vai ficar assistindo televisão o dia todo em casa? Não vai. Você tem que criar política pública para o idoso. Nós temos sérios problemas com os idosos hoje. Se a gente não criar política pública, a gente vai ter sérios problemas.
9: A preocupação com a qualidade de vida faz parte da rotina do aposentado Nelson Takayanagi, que pratica atividades físicas na Universidade de Brasília.
11: Com o passar da idade, né? A gente vai tendo uma série de dificuldades locomotoras, psicológicas, físicas. E aí, esse tipo de atividade tenta manter a gente ativa e tenta manter a gente sem necessidade de um apoio.
9: O projeto será analisado pelas comissões do Senado.
1: Já está em vigor a lei que garante que assassinos de agentes de segurança cumpram pena preferencialmente em estabelecimentos federais de segurança máxima.
2: A iniciativa tem o objetivo de oferecer uma resposta rigorosa a crimes cometidos contra policiais, membros da Força Nacional e militares das Forças Armadas. Repórter Douglas Castilho.
12: Além do encarceramento em unidades federais, a nova legislação promove mudanças nas regras do regime disciplinar diferenciado, o RDD. O intuito é agilizar o processo legal, permitindo a solicitação da inclusão do preso nesse sistema mais rigoroso logo no início de sua detenção, dando ao juiz um prazo máximo de 15 dias para a decisão final. O texto determinava que o cumprimento da pena nesse regime fosse obrigatório, mas com vetos do presidente da República, essa ida para o RDD continuará dependendo de avaliação judicial caso a caso. O relator da proposta no Senado, senador Sérgio Moro, do PL do Paraná, falou sobre o objetivo da medida.
13: Manda um recado ao mundo do crime, ao crime organizado especialmente, que assassino de policiais vai cumprir a pena em penitenciária federal de segurança máxima. Regime de cárcere duro, sim, mas um regime de cárcere necessário.
12: Também foi vetado o trecho que proibia expressamente o preso submetido ao RDD de progredir de regime ou conseguir livramento condicional. A presidência justificou que o endurecimento das penas precisa caminhar junto com as garantias constitucionais.
1: E a Comissão de Constituição e Justiça pode aprovar na próxima reunião a divulgação de imagens e áudios de crimes em flagrante dentro de estabelecimentos comerciais.
2: A ideia é que o compartilhamento dessas informações ajude na identificação e denúncia de criminosos. As informações com o repórter Bruno Lourenço.
14: O relator senador Esperidião Amin, do Progressistas de Santa Catarina, afirmou que o objetivo é auxiliar no combate à impunidade por meio da identificação e denúncia dos infratores. Ele ressaltou que a proposta traz mecanismos para impedir a simples divulgação de vídeos de furtos.
15: Ademais, a exigência do registro de boletim de ocorrência e a previsão de responsabilização por divulgação indevida funcionam como mecanismos de controle e desestímulo a abuso.
14: Depois da CCJ, o projeto de lei vai ao plenário do Senado.
2: Com trabalhos técnicos de João Lira, o Jornal do Senado fica por aqui. Acompanhe agora as notícias do Tribunal de Contas da União e da Câmara dos Deputados. Boa noite.
1: Boa noite e um bom fim de semana.
16: Minuto do TCU.
17: O Tribunal de Contas da União fez auditoria para avaliar o uso dos recursos federais destinados à saúde. Em 2025, o setor representou mais de 240 bilhões de reais no orçamento da União. A fiscalização analisou se o dinheiro foi aplicado de forma eficiente e se os resultados planejados foram alcançados. O trabalho verificou o alinhamento entre planejamento e execução orçamentária, além do uso de dados para apoiar decisões. O TCU identificou avanços na gestão da política de saúde, mas também apontou problemas. Entre eles, redução de recursos em programas estratégicos e baixa execução de ações importantes, como a compra e distribuição de vacinas e insumos. 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
16: 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Jornal. Câmara dos Deputados. Deputados aprovam remarcação de concursos para gestantes e lactantes.
18: Plenário cria uma rota turística religiosa na região do Cariri, no Ceará.
16: Câmara regulamenta a aposentadoria compulsória de empregados públicos.
18: Boa noite. O plenário da Câmara aprovou proposta que permite que pesquisadores e cientistas de empresas públicas sejam recontratados, mesmo após a aposentadoria compulsória aos 75 anos. O repórter Antônio Vital acompanhou a votação.
19: A Câmara dos Deputados aprovou o projeto que autoriza pesquisadores e empregados de empresas públicas a permanecerem trabalhando mesmo depois da aposentadoria compulsória aos 75 anos. Isso será permitido para os funcionários em geral, caso não tenham completado o tempo mínimo de contribuição exigido para a aposentadoria. Esses funcionários poderão permanecer em serviço até que esse requisito seja atingido. Isso vai valer também para consórcios públicos e sociedades de economia mista. A proposta também permite que pesquisadores aposentados sejam recontratados para atuar em projetos de desenvolvimento científico, tecnológico ou de inovação. Eles poderão ser contratados, inclusive, pela instituição onde trabalharam até a aposentadoria. A condição para isso é que tenham o requisito de notória especialização, necessário para que sejam contratados diretamente sem licitação. Autor da proposta, o deputado Luiz Carlos Raule, do Podemos do Paraná, disse que apresentou o projeto a pedido de pesquisadores da Embrapa. Ele disse que qualquer país do mundo tem interesse em manter seus cientistas na ativa.
20: O ser humano do século XXI está vivendo até 100 anos, alguns até 105, até 110. Um pesquisador se leva no mínimo 30 anos para que ele tenha densidade total do conhecimento científico, tecnológico. Qualquer país do mundo iria olhar com carinho e atenção para não deixar os seus cientistas serem expulsos do trabalho de pesquisa.
19: O projeto recebeu parecer favorável da relatora, deputada Bia Kicis, do PL do Distrito Federal.
21: Realmente, nós não podemos abrir mão de cabeças brilhantes, de profissionais que, por décadas, desenvolvem projetos, cientistas renomados que trabalham pelo nosso país.
19: O projeto que autoriza pesquisadores e empregados de empresas públicas a permanecerem trabalhando mesmo depois da aposentadoria compulsória aos 75 anos, seguiu para análise do Senado. Da Rádio Câmara de Brasília, Antônio Vital.
16: Ciência e tecnologia. Patrusa Ananias, do PT Mineiro, propõe que a sociedade discuta o projeto que institui a Política Nacional de Minerais Críticos, aprovado na Câmara e em análise no Senado. O congressista defende a industrialização nacional com o objetivo de processar minerais como lítio, nióbio e terras raras em solo brasileiro.
18: Patrusa Ananias entende que é preciso garantir o uso de recursos estratégicos para fortalecer a soberania e evitar a entrega do patrimônio nacional a interesses estrangeiros. Ele vê a exploração dessas riquezas vinculada à criação de postos de trabalho e ao fortalecimento da economia interna.
16: Célia Chacriabá, do PSOL de Minas Gerais, critica o texto da Política Nacional de Minerais Críticos e Estratégicos aprovado na Câmara. Ela afirma que a proposta não define com precisão o que são esses minerais, nem separa interesses econômicos da proteção à soberania nacional.
18: Célia Chacriabá defende uma política nacional para exploração mineral com consulta pública prévia e informada à população indígena. A deputada alerta que a extração sem critérios ambientais ameaça territórios, adoece comunidades e amplia os riscos para os povos originários.
16: Na opinião de Inácio Arruda, do PCdoB do Ceará, o Congresso deve priorizar o debate sobre minerais estratégicos e tecnologia, em vez de discutir pautas secundárias. Ele acredita que o desenvolvimento do país passa pela capacidade própria de extração, processamento e industrialização dos recursos naturais.
18: Inácio Arruda também teme a entrega de minerais estratégicos a interesses estrangeiros, sem geração de valor agregado no país. Para o deputado, investimentos em ciência, tecnologia e inovação fortalecem a soberania nacional e ampliam a participação da indústria brasileira no setor.
16: José Nelto, do União de Goiás, destaca que o Brasil vive uma disputa internacional em torno das chamadas terras raras. Por isso, o parlamentar reitera que os recursos minerais estratégicos devem permanecer sob o controle nacional.
18: Além disso, José Nelto critica a exploração mineral sem tributação adequada de outros metais associados ao níquel. Para o deputado, o Congresso deve impedir qualquer forma de entrega dos recursos naturais brasileiros a interesses estrangeiros.
0: Turismo.
16: A Câmara aprovou a criação de uma rota turística religiosa na região do Cariri, no Ceará. A repórter Daniela Lessa tem mais informações sobre o lugar.
4: A Câmara dos Deputados aprovou o projeto que cria a Rota Turística Religiosa do Cariri, reunindo municípios do Ceará conhecidos pelas tradições religiosas e pelo turismo de peregrinação. O projeto foi apresentado pelo deputado Yuri do Paredão, do MDB do Ceará, para fortalecer o turismo religioso, valorizar o patrimônio cultural da região e estimular a economia local. Entre os principais pontos da rota estão monumentos e espaços religiosos já conhecidos pelos visitantes, como a estátua de Padre Cícero, em Juazeiro do Norte, a estátua de Nossa Senhora de Fátima, no Crato, a estátua de Santo Antônio, em Barbalha, e a estátua da Menina Benigna, em Santana do Cariri. Relatora da proposta, a deputada Renilce Nicodemos, do MDB do Pará, argumentou que a criação da rota ajuda a divulgar os atrativos religiosos e culturais do Cariri e pode ampliar o número de turistas e a geração de empregos na região. Pontos que também foram defendidos pelo deputado Helder Salomão, do PT do Espírito Santo.
22: E conciliar o turismo religioso com o desenvolvimento econômico sustentável, isso é também muito fundamental, com a geração de emprego, renda e oportunidades, é, de fato, de se louvar uma iniciativa como essa.
4: O texto prevê que o governo federal poderá apoiar ações de melhoria da infraestrutura turística, da sinalização e da acessibilidade, além de iniciativas de qualificação profissional e atendimento aos visitantes. Ao defender a aprovação do texto, o deputado Chico Alencar, do PSOL do Rio de Janeiro, comentou a beleza da expressão religiosa do Cariri.
23: Nós somos sequiosos de explicação das nossas origens e desejosos de infinitude. E eu, como filho de piauiense, tive a honra já e o privilégio de conhecer Juazeiro do Norte, Crato, Barbalha, Santana do Cariri, com as suas santidades e devoções muito bonitas, muito piedosas e dignas de uma rota turística religiosa.
4: O projeto que cria a Rota Turística Religiosa do Cariri, no Ceará, seguiu para análise no Senado. Da Rádio Câmara de Brasília, Daniele Lessa.
0: Desenvolvimento Regional.
18: Átila Lins, do PSD, destaca a visita a municípios do interior do Amazonas, onde participou de inaugurações e anunciou obras nas áreas de saúde, assistência social, esporte e infraestrutura. Segundo o deputado, as ações contemplam cidades como Lábrea, Tefé e Jutaí.
16: Ele também participou da posse do novo governador do Amazonas, Roberto Cidade, e do vice-governador Serafim Correia, após a renúncia dos antigos ocupantes dos cargos. Átila Lins destaca que a eleição realizada pela Assembleia Legislativa representa um momento inédito na política estadual.
0: Educação.
18: Sônia Guajajara, do PSOL de São Paulo, celebra a aprovação no Senado de proposta que cria a primeira universidade federal indígena com sede em Brasília, mas com polos distribuídos em diversas regiões.
16: Sônia Guajajara registra que a Universidade Federal Indígena nasce de debates realizados nos territórios com a participação de professores, estudantes, educadores e do Congresso Nacional. Ela ressalta ainda a importância da instituição para valorizar os saberes dos povos originários.
18: Hildo Rocha, do MDB do Maranhão, lamenta ataque ocorrido no início do mês em uma instituição de ensino de Rio Branco, no Acre, onde um adolescente matou duas servidoras que tentavam desarmá-lo. Ele defende a aplicação efetiva da lei anti-bullying como forma de prevenção a episódios de violência.
16: Hildo Rocha também cobra do Ministério Público, das prefeituras e das comunidades escolares medidas contra o bullying no ambiente escolar. Ele afirma que diretor e profissionais da educação devem receber treinamento para identificar conflitos antes que a violência se agrave.
18: A Câmara analisa propostas que incluem os jogos eletrônicos como recursos pedagógicos no ensino básico. Confira os detalhes com a repórter Sofia Peçanha.
3: O uso de jogos eletrônicos como ferramenta de aprendizado pode ganhar mais espaço nas escolas brasileiras. Dois projetos que propõem desde atividades extracurriculares com games educativos até a utilização de técnicas de gamificação em sala de aula avançaram na Câmara dos Deputados. O primeiro projeto, apresentado pelo deputado Marcos Tavares, do PDT do Rio de Janeiro, institui os jogos eletrônicos como atividade extracurricular em escolas públicas e privadas de ensino básico. Na prática, as escolas poderão oferecer atividades com jogos educativos fora da grade obrigatória de disciplinas. O objetivo é estimular habilidades como raciocínio lógico, criatividade, a resolução de problemas, trabalho em equipe e a inclusão digital. O texto também determina limites para o tempo de exposição às telas, critérios pedagógicos e adequação por faixa etária e a capacitação de professores e monitores. A proposta foi aprovada pela Comissão de Educação. No parecer, o relator, o deputado Dagoberto Nogueira, do PP do Mato Grosso do Sul, destacou os benefícios do uso pedagógico dos jogos eletrônicos no ambiente escolar.
5: A utilização de jogos eletrônicos como ferramenta pedagógica contribui significativamente para o desenvolvimento de competências essenciais como raciocínio lógico, pensamento crítico, criatividade e resolução de problemas.
3: Também foi aprovado pelas Comissões de Finanças e Tributação e de Educação projeto do deputado Coronel Crisóstomo, do PL de Rondônia, que cria uma política nacional de estímulo ao uso de jogos eletrônicos na educação básica. A ideia é incorporar elementos de gamificação ao processo de aprendizagem. Isso inclui o uso de dinâmicas inspiradas em jogos, como desafios, fases e sistemas de pontuação, para aumentar o engajamento dos alunos nas atividades escolares. O texto prevê que o governo federal deverá definir os recursos para custear a nova política de educação e o momento de adotá-la, de acordo com a disponibilidade financeira e sem aumento de despesas. Durante entrevista ao programa Painel Eletrônico da Rádio Câmara, o deputado Coronel Crisóstomo afirmou que o uso orientado de tecnologias digitais pode ter impacto direto na permanência dos alunos na escola.
6: Toda criança gosta de usar um aparelho eletrônico. Guiado, orientado, é muito melhor e com certeza nós vamos diminuir drasticamente a evasão escolar. Agora, se ela sabe que vai para a escola, mesmo tendo orientação do professor, e ele vai usar uma máquina que possa aprender, a criança não vai faltar à sala de aula.
3: Agora, os dois projetos que incluem jogos eletrônicos como recursos pedagógicos no ensino básico no Brasil aguardam a análise da Comissão de Constituição e Justiça. Da Rádio Câmara de Brasília, Sofia Peçanha.
0: Segurança Pública.
16: Rosângela Reis, do PL de Minas Gerais, celebra a aprovação do projeto que aumenta as penas para homicídio e lesão corporal contra trabalhadores da segurança privada. Ela explica que a medida busca proteger vigilantes que atuam na defesa de vidas e patrimônios em locais de grande circulação.
18: Rosângela Reis defende a valorização salarial e institucional da categoria com melhores condições de trabalho. A parlamentar afirma que os vigilantes não pedem privilégio, mas reconhecimento pelo serviço prestado à população.
16: Coronel Ulisses,

0: Profissional da vítima.
1: Silvio Antônio, do PL do Maranhão, afirma que casos recentes de estupro coletivo contra crianças evidenciam a necessidade de o Congresso Nacional retomar o debate sobre a redução da maioridade penal.
0: O deputado também defende punições mais severas para adolescentes envolvidos em crimes graves. De acordo com Silvio Antônio, a legislação atual é insuficiente para responder a casos de extrema violência contra crianças e adolescentes.
1: Jorge Sola, do PT da Bahia, acusa parte da oposição de alterar a legislação penal para beneficiar aliados políticos. O deputado alerta que a mudança na dosimetria das penas aplicadas aos envolvidos nos atos de 8 de janeiro pode abrir precedentes para reduzir punições para outros crimes graves.
0: Jorge Sola também relaciona a derrubada de vetos presidenciais a articulações políticas ligadas às investigações sobre o Banco Master. Ainda assim, o deputado afirma que a Polícia Federal deve conduzir as apurações de forma imparcial.
1: Paulo Marinho Júnior, do PL do Maranhão, acredita que mudanças na legislação penal podem reduzir a sensação de impunidade no país. Segundo o parlamentar, autores de delitos graves precisam ser responsabilizados com mais rapidez e rigor pela justiça.
0: Na visão de Paulo Marinho Júnior, a morosidade do judiciário e a falta de punição favorecem a reincidência criminal e estimulam fraudes eleitorais. O deputado defende a união de diferentes correntes políticas em torno de propostas voltadas ao fortalecimento da segurança pública.
2: Direitos humanos.
1: A Câmara aprovou a remarcação de etapas de concursos para gestantes e lactantes. O repórter Antônio Vital acompanhou a votação.
3: A Câmara dos Deputados aprovou o projeto que garante a remarcação de etapas de concursos públicos para candidatas por motivo de saúde relacionado à gestação, ao parto ou ao período pós-parto. A proposta, já aprovada pelo Senado, estabelece que candidatas nessas condições poderão fazer qualquer etapa do concurso em segunda chamada, incluindo provas escritas, avaliações práticas e testes físicos. A candidata terá que cumprir os mesmos critérios e exigências dos demais concorrentes, preservando o caráter competitivo do processo. O projeto também define regras para a remarcação da prova. Ao ter o atestado médico aceito, a nova data deverá ocorrer entre 30 e 90 dias após o parto ou após a comprovação da condição de saúde. Em alguns casos, esse prazo poderá ser prorrogado. Outra medida prevista é a garantia de atendimento para candidatas lactantes, com direito à amamentação durante as avaliações, sem prejuízo do tempo de realização da prova. Relatora da proposta, a deputada Júlia Zanatta, do PL de Santa Catarina, argumentou que o projeto garante tratamento igualitário entre os candidatos, sem criar privilégios, pois apenas autoriza a realização das etapas em momento adequado. A relatora também destacou que a proposta, que inicialmente tratava apenas dos testes físicos para gestantes, protege não apenas a candidata, mas também a saúde do bebê.
4: Consegui, inclusive, ampliar, porque o projeto ele previa a questão das regras para concurso público, especialmente no TAF, no teste de aptidão física. O nosso texto, enquanto relatora, conseguimos ampliar para todas as etapas do concurso e incluir também a questão da amamentação.
3: O projeto foi aprovado de maneira simbólica pelo plenário, sem votos contrários. Para a deputada Érica Cocai, do PT do Distrito Federal, é uma maneira de garantir o direito das mulheres.
5: Asseguram que as mulheres possam ter condições de disputar qualquer tipo de certame e a partir do seu próprio conhecimento. A mulher que não tiver condições de disputar da mesma forma em função da gravidez ou em função de estar em um período pós-parto, vai ter o direito de, em outro momento, ter ali provada a sua capacidade.
3: O texto prevê ainda punições em caso de uso indevido do benefício, como eliminação do concurso e ressarcimento de despesas. Como o projeto que estabelece regras nacionais para permitir a remarcação de etapas de concursos públicos para gestantes e lactantes foi alterado pela Câmara, o texto retornará ao Senado para nova análise. Da Rádio Câmara de Brasília, com informações de Daniele Lessa, Antônio Vital.
2: Política.
0: Bongás, do Rio Grande do Sul, afirma que os correligionários do PT apoiam a criação da CPI do Banco Master e rebate acusações de que o partido seria contrário à investigação. Ele alega que deputados da legenda assinaram um requerimento para a criação da comissão no ano passado.
1: Bongás também cobra a instalação da CPI e defende o aprofundamento das investigações sobre irregularidades envolvendo o Banco Master. De acordo com o deputado,

0: É necessário esclarecer possíveis conexões políticas e financeiras relacionadas ao caso.
1: Rodrigo Dazaeli, do PL de Mato Grosso, rebate críticas de parlamentares do PT sobre o uso de armas legalizadas pelo crime organizado. O deputado sustenta que a maior parte das armas apreendidas em ações criminosas não tem origem em registros legais.
0: Rodrigo Dazaeli também critica a atuação de parlamentares da esquerda nos debates sobre o Banco Master e a CPMI do INSS. De acordo com o deputado, integrantes do PT recorrem ao STF para tentar reverter derrotas políticas e usa informações distorcidas no debate público.
1: Termina aqui o Jornal Câmara dos Deputados, com trabalhos técnicos de Everson Urani e apresentação de José Carlos Andrade e Luciana Vieira. Uma boa noite para você.
0: A Voz do Brasil está de volta na segunda-feira. Uma ótima noite e um bom fim de semana.
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1: 10 e 4.
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0: 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Você está em boa companhia. Esse é o No Ritmo do Amor. E aqui você vai viajar no tempo, vai pensar nas coisas boas da vida, vai relaxar. Esse é o No Ritmo do Amor e você pode também participar. 3499-136-2203. Esse é o nosso WhatsApp. Essa noite eu começo com o KC and Sunshine Band. 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

0: Aqui Marisa Monte com Ed Mota, Ainda Lembro.
1: E a Rosana participa no 3499-136-2203. Ela manda um beijo para o Flávio, o seu namorado. Aninha, estamos juntos há 7 meses, mas parece que conheço o Flávio há tanto tempo. Nos conhecemos em um aplicativo de namoro e está dando super certo. Felicidades para vocês, Rô. Um beijo também para o Guilherme. Ele manda um beijo para o seu pai, o seu Alfredo, que hoje completa 74 anos. Seu Alfredo, muitas alegrias e muita saúde para o senhor.

Sucesso nacional para encerrar a sequência Noite e Dia com Lobão. Antes a voz de Kelly Clarkson, Breakaway. Eu volto, eu não demoro. Vamos ouvir juntinhos essa aqui, ó.

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0: 10:30.
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2: Aqui você é muito bem-vindo e pode participar. Pode pedir a sua música romântica preferida. Pode apenas relaxar. Pode também mandar um beijo para aquela pessoa tão importante para você. E sempre às terças e quintas aqui no Ritmo do Amor tem o quadro Amor de Cinema e você pode contar a sua história pra gente. 3499-136-2203. Esse é o nosso WhatsApp. Você já sabe, é a vez do Chicago. 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

0: Adele, Set Fire to the Rain. Antes, Chima Roots, Do Lado de Cá. Agora a Silvana participa. A final do telefone da Sil é o 3024. Ana, eu gosto demais do seu programa e gostaria que você mandasse um beijo para o Anderson, meu marido, há 27 anos. Temos 3 filhos e agora é só curtir a vida a dois. Ô Silvana, muito obrigada pela sua participação. Um beijo também para o Marcelo, final do telefone 1391. Ele gostaria de ouvir Roupa Nova e já salvei aqui, Marcelo, o seu pedido. Logo, logo eu toco pra você. Obrigada pela sua companhia.
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encerrar e muito bem a sequência, o Kiko Zambianchi, Hey Jude. Teve também o Lionel Richie, Stuck on You. Música que o Osvaldo, final do telefone 7742, nos pediu. Osvaldo, muito obrigada pela sua participação. Hora do nosso intervalo. Peraí.

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0: 10h58.
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2: Se nesse momento da sua vida você está conhecendo pessoas, se relacionando para escolher com quem você vai passar o resto da sua vida ou até com quem você pode abrir o seu coração, preste atenção. Aquela pessoa que vive reclamando, provavelmente ela tem a mente fraca, ela não consegue se estabilizar, resolver conflitos. Agora, aquele que tem um caráter já moldado, que sabe exatamente o que quer, ele aceita o desafio e resolve. Não reclama, apenas segue em frente. Essa você conhece. Once Upon a

Lenny Kravitz, Honey. Antes a Patrícia Marques, Quando Chove. A Bárbara está curtindo a nossa programação, final do telefone 1807. Bárbara, muito obrigada pela sua companhia. Benício também está curtindo a gente. Ana, eu sei que sou novo, tenho 24 anos, mas eu adoro a sua programação. Curto sempre com a minha namorada, Ana Cláudia. Muito obrigada, Benício, pela participação de vocês. Uma ótima noite. Beijo para o Fernando. Aninha, sou motorista e gosto demais dessa rádio. Parabéns pelo programa. Muito obrigada, Fernando. Ótima noite para você.

Voltamos ao ano de 1992 com Faith No More, Easy, para encerrar e muito bem a sequência. Eu volto depois do intervalo e desejo uma ótima noite para você.

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10: Onze e 26.
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12: Aqui sempre tem música boa e a gente conversa todas as noites. Eu tenho um encontro marcado com você aqui no ritmo do amor. E você pode pedir a sua música romântica preferida. Eu passo o seu pedido para o Rogério Moreira, que é o nosso programador. E logo, logo você curte aqui no ritmo do amor. 3499-136-2203. Esse é o nosso WhatsApp. E para começar mais uma sequência por aqui, Gino Vanelli, I Just Wanna Stop. Ainda hoje tem Roberto Carlos e Cold

Lima Fugaz e antes a Kenny Grace, Strangers. Um beijo para o Paulo, final do telefone 3094. Ana, sou porteiro e adoro o seu programa, parabéns. Muito obrigada, Paulo, pela sua companhia. A Márcia, final do telefone 9044, também está curtindo a gente. Ela manda um beijo para o Beto, seu namorado. Aninha, adoramos te ouvir juntinhos. Muito obrigada, Marcinha, pela sua companhia. Uma ótima noite.

0: O No Ritmo do Amor dessa noite fica por aqui. É o som do Guilherme Arantes, Loucas Horas. Antes, Coldplay, Feels Like I'm Falling in Love. Uma ótima noite pra você, que você descanse, pense nas coisas boas, traga à memória aquilo que te dá esperança. Do jeitinho que você pensa, a sua vida acontece. Beijo da Ruiva, fica bem.
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0: meia-noite e 54.
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1: Clebinho, essa história machuca, viu?

preciso pensar um pouco nas pessoas que ainda vêm, nas crianças. A gente tem que arrumar um jeito de deixar para eles um lugar melhor, para os nossos filhos e para os filhos dos nossos filhos. Pense bem.

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0: 2:28.
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0: 2h55. 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
1: 6:46.

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4: 7h56.
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5: É isso aí, galera, vamos levantar o braço pra valer, bater palma sem

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0: muito bom dia, muito bom dia. 8:01, está começando pela sua Nova Era FM, mais um programa Bom Dia Alegria de Sábado. Sábado! Olha aí, Lando Vieira por aqui, fazendo companhia pra você até meio-dia com muita música bacana e, é claro, a sua participação comigo. Vambora! E é nesse ritmo, com muita alegria, que a gente tá juntinho aqui até às 12 horas. E a gente vai assim, ó, segura! Aô! 8:02.
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0: Levanta o braço e vambora, que é sábado, chegou o final de semana na Nova Era.
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0: Só alegria, moçada, vambora.
2: Tá fim de emoção, tá fim de alegria.
0: Eita, coisa boa é começar o final de semana com muita alegria, hein? Ainda mais na companhia da nossa Nova Era FM 99.5. Tá na Nova Era, tá bom demais.

Coisa boa, 8 horas, 3 minutos, 8 e 3. Tá na nova era. Vamos comigo. Olha aí, você está na ZYV 932, Nova Era FM, modulando em 99.5 MHz, Uruaçu, Goiás. Seja bem-vindo, seja bem-vinda. Ouvir a Nova Era é bom demais. Olha só, sábado, final de semana, o programa Bom Dia Alegria no ar com você, até meio-dia. E é claro, Nando Vieira por aqui, te fazendo companhia, e eu quero a sua participação com a gente aqui, ó, no 3357-1549, é o WhatsApp da rádio, pode mandar o seu alôzinho, pode pedir a sua música, e a gente vai tocar pra você, tá bom? Aqui você pede e a gente toca! 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E a frase, eu vou falar ela pra você aqui agora. 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Na hora que ligar pra você, não diga alô. Se falar alô, já perdeu. 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Fala aí, Marconi, um abraço pra galera do Marconi lá, que tá ligadinho com a gente na Nova Era FM, né? Pessoal da Drogaria Abadia, do supermercado Marconi, né? Grande abraço pra turma toda que tá ligadinha com a gente aí. Fica por aqui que até meio-dia tem muita coisa bacana. Tem mais promoção pra você aqui, ó. 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

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Ligadinho comigo na Nova Era FM. Vambora! Gente, agora são 8 horas e 6 minutos, 8 e 6. Nando Vieira te fazendo companhia até meio-dia com muita música bacana, alegria. E já tem gente participando com a gente por aqui na Nova Era. Já, já tem áudio do WhatsApp no ar pra você. Enquanto isso, você vai mandando aí a sua mensagem, pede a sua música e eu vou tocar pra você. 8 e 6, vamos começar o programa com música. Chega de papo, né, Nando? Chega de papo. Vamos lá, música chegando aqui pra você, ó. Show de bola, hein? 8 e 7.

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1: 8:24.

Estou de volta com você, agora são 8h24, 8h24, muito bom dia pra você que tá ligado comigo aí pela internet, você que tá acompanhando a gente aí pelo site da rádio, bom dia pra você, aí independente do lugar que você esteja, no país ou fora dele, ligadinho com a gente da Nova Era FM nessa bela manhã de sábado. Hoje é dia 16, né? Dia 16 de maio de 2026. Muito bom. Olha aí, gente, vem participar com a gente aqui na Nova Era FM no 3357-62, tá? Coloca 62-3357-1549 e participa com a gente. Já tem gente participando aqui, né? A Nesita Maria, bom dia pra você, Nesita Maria. Muito bom dia, fica ligadinho com a gente aqui na Nova Era FM. Vamos juntos até meio-dia. Temperatura para você agora em Uruaçu, 25 graus. Muito bem, até que tá bom, né? Por enquanto tá bom o tempinho. É, por enquanto tá bom. Mais tarde vai fazer calor, tá? Pode chegar aos 33 graus hoje, hein? Mais quente que ontem. Mas ontem tava falando isso, ontem tava meio estranho o clima, né? 4h30 da tarde, mais ou menos, já tava dando assim aquele clima de 6h30, 7 horas da noite. Muito bom. Mas hoje vai fazer calor, viu? Na parte da tarde aí, pode chegar aos 33 graus. Fica ligadinho aí. Aqui você tá sempre muito bem informado. Nova Era FM, tá chegando música pra você já já. Segura e vem comigo! Aô, três! Esse é o ritmo do fim de semana.

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9: 8h46.

0: Olha aí, o seu fim de semana começa aqui na Nova Era FM. Termina também aqui, ó, curtindo a Nova Era FM. Agora são 8h47. Bom dia pra você que tá participando comigo aqui, ó, pelo WhatsApp da rádio. Bom, eu quero mandar um alôzinho especial aqui pro pessoal lá do Barro Vermelho. Bom dia pra vocês. Pessoal lá de Campinorte também tá ligadinho com a gente. É, pessoal de Jereaçu ali no Matão, né? Água Branca, o pessoal ali do Funil, você que tá aí na beira do lago, nas fazendas, nos sítios, pra você que tá aí nos ranchos da vida aí na beira do lago, bom dia pra você, bom final de semana, continue ligado com a gente na Nova Era FM 99.5. Ouvir a Nova Era é bom demais. Tem participação aqui, ó, tem participação, a gente aqui. WhatsApp da Nova Era FM. Vamos ver quem é que tá falando com nós aqui.
1: Bom dia a todos da Rádio Nova Era. Aqui é a Nesita do setor Rosenpark. Eu gosto.
0: Ô Nesita, bom dia pra você, viu? Bom dia pra você, bom dia pra toda a sua família, pros seus amigos. Um ótimo dia pra você.
1: Gostaria de participar da promoção.
0: Você já tá participando da promoção.
1: 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Então, bom dia.
0: Bom dia. Gente, bom dia pra você, Nesita. Nesita, é o seguinte, vem cá, deixa eu bater um papinho com você rapidinho aqui, meu anjo. Nesita, Drogaria Abadia, tá bom? 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Beleza? Agora você não vai esquecer, né? Mas é assim mesmo, a gente costuma ficar um pouquinho mais nervoso também, não tem problema não, viu? Viu, Nesita? Nesita Maria, bom dia pra você, obrigado de verdade mesmo, de coração, obrigado pela sua participação com a gente.
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0: É a sua manhã com mais alegria, Nova Era. Nova Era FM, Nando Vieira por aqui fazendo companhia pra você até meio-dia e você pode participar com a gente. Vambora! Olha aí, eu quero mandar um alôzinho especial aqui pra Dilma Brito. Bom dia pra você, viu, Dilma? Tá ligadinha com a gente aqui na Nova Era FM. Olha, tem mais gente ligada aqui com a gente na Nova Era. Pararapapapá. Quem é você?
3: É, passamos aí pra mim a música.
0: Pera aí um pouquinho, galera. O Nando Vieira bagunçou o negócio aqui. Pera aí, vambora. Quem é você?
3: Bom dia, Nando Vieira, tudo bem? É, passamos aí pra mim a música com Daniel Romaria. Ofereço pra todos os ouvintes postarem da música e pro meu neto que tá aqui comigo, Jeff Emanuel. Tenho um bom dia. Raimundo Mesquita.
0: Eita, o Raimundinha, bom dia pra você, viu? Um ótimo dia pra você, um ótimo final de semana, um bom sábado, um bom dia participando com a gente. Pedi uma música aqui do Daniel Romaria, eu vou ver se eu consigo localizar ela pra você aqui, tá bom? Localizando, a gente vai tocar pra você, sim! Bom dia, Nova Era, agora são 8h50, 8h50, tem mais participação com a gente aqui. Vamos ver quem tá aqui na... mandando mensagem pra gente. Quem é você? Bom dia.
4: Aê, meu amigo locutor, aqui é Lázaro de Jesus. Eu também tô ligado na Nova Era FM. E toca uma música pra nós aí. De Bruno Marrone, ok?
0: Aê, meu amigo locutor. Opa, calma. Calma, Nando Vieira. Calma. Final de semana, muita calma nessa hora. Ô, Lázaro de Jesus, bom dia pra você, bom dia pra sua família, obrigado pela participação, continua ligadinho com a gente na Nova Era FM, já tem música pra você, aqui você pede e a gente toca! Tem mais participação aqui, ó, tem mais gente falando com a gente. Bom dia, manda um alô pra nós, Fernanda e Gilberto. Eles estão lá na beira de um lago. E o Natan também. Ei, vocês estão animados, hein, gente? Rapaz, eu tô vendo uma foto que vocês mandaram aqui esses dias. De ontem, rapaz, que... Ô, convida nós, né? Ô, Fernanda, bom dia pra você, bom dia pro Natan, bom dia também pro Gilberto. ligadinho com a gente, tá na beira do lago. E tá bom o negócio aí, hein, senhor? Eita, tem mais gente participando com a gente aqui, ó. Cida Borges, bom dia, Cida! Bom dia, bom dia, bom dia! Gente, ó, vamos lá. Pouco papo e mais música, né? Final de semana, muita alegria, muita música bacana e vambora! Valeu, Fernando. Fernando, se tiver bom de gente, chama nós, tá bom? Tá bom? Tá chegando música pra você que tá ligadinho comigo na Nova Era FM. Aqui você pede e a gente toca. Lázaro, bom dia. Essa é pra você.

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3: Agora são 8 horas e 12 minutos, 8 e 12. 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
3: Nove e dezenove.
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3: Bom dia, alegria. Sua manhã com mais alegria aqui na Nova Era FM. Já voltando do break, Nando Vieira com você até meio-dia com muita música, muita alegria, muita animação e muita participação também. Feliz demais hoje, viu, gente? Não só hoje, sempre, né? Mas hoje parece que o negócio tá... Eu tô mais assim pra cima, um pouquinho mais alegre do que os outros dias. Muita participação no nosso programa. Bom dia pra Ivonete. Ei, Ivonete, bom dia, bom dia. Ivonete, manda pra mim aí, qual o setor que você tá falando aqui, beleza? Ela mandou aqui, ó. Bom dia, Nova Era. Bom dia pra você também, viu? Ivonete, um ótimo dia. Obrigado pela participação. Mais gente participando com a gente aqui, a... Isadora. Alô, Isadora, bom dia pra você. Ela mandou aqui, ó, Drogaria Abadia, a que te deixa mais saudável todos os dias. Eu sou Isadora Oliveira Alves. Muito bem, ô Isadora, fica ligadinho aí, tá bom? Fica ligadinha, porque a produção da rádio pode ligar pra você e você não vai dizer alô, você vai dizer Drogaria Abadia, a que deixa mais saudável todos os dias. E aí vai ter na sua conta um Pix de R$300. A Ivonete tá falando ali do Recanto da Serra. Muito bem. Bom dia pra você, Ivonete. Um ótimo sábado, bom final de semana. Beleza? Obrigado pela companhia, de verdade mesmo. Obrigado pela companhia aí. Continua ligadinha com a gente na Nova Era FM, que é fim de semana.
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3: 9h20, Nova Era, bom dia, alegria. Bom dia, alegria. Tem mais participação aqui, ó. Tem mais participação. 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Bom dia, Ana Paula Silva. Na Fazenda Crepúsculo. É, muito bem. Bom dia pra você. Bom dia, já tá participando também aqui, viu? Ô, Ana Paula, tá participando com a gente. Drogaria Abadia, que deixa mais saudável todos os dias. O povo tá querendo, viu? Trezentão também na conta, né? Até Nando Vieira queria participar dessa promoção, mas não pode. Vamos lá. Essa aí é só pra vocês que são nossos ouvintes assíduos aqui da Nova Era FM. E ela tá falando aqui, ó, eu quero, tá bom. Fica ligada aí, fica ligada. Pode ser que o pessoal da rádio entre em contato com você, tá bom? Eles ligando, não diga alô. Apenas Drogaria Abadia, a que te deixa mais saudável todos os dias. E ela tá perguntando aqui quem foi o ganhador de ontem, da pizza de ontem, né? Que teve o sorteio da Alves Cred. É, infelizmente, eu não sei quem faturou. Só não deixou anotado pra mim aqui, mas eu vou procurar informação. E já passo pra vocês aí, beleza? Eita, vamos de música? Quem foi que pediu uma música aqui, rapaz? Deixa eu ver aqui, rapaz, tá bombando aqui o WhatsApp da rádio, na Vila, tá ficando pegando. Segura e vem comigo que tem muita coisa pra você nesse sábado aqui na nossa nova era. Me pediram uma música aqui, deixa eu ver se eu consigo localizar aqui. Quem foi que pediu essa música? Eita! Rapaz, Nando Vieira se perdeu aqui, viu? Aguenta as pontas aí! Tá bom, eu vou me organizar aqui no WhatsApp da rádio, porque tá bombado o negócio aqui, tá bom? Vambora! Eu vou mandar a música aqui, ó. Me pediram aqui, eu não sei quem foi que pediu, porque o Nando Vieira deu uma atrapalhadinha aqui. Mas eu vou procurar aqui quem foi que pediu e já na volta eu falo pra você, mas a música tá aí, porque aqui assim você pede a gente tocar. Gustavo Lima, Retrovisor 923. Segura que eu já volto.

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1: 9h41.
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1: Bom dia, alegria pra você, 9h41. Tá na nova era, tá bom demais. Lando Vieira já está de volta após um pequeno intervalo comercial. Já estamos de volta. O nosso Bom Dia, Alegria especial de sábado. Vamos lá? Participação para você, participação com a gente aqui, né? Participação com a gente do nosso Bom Dia Alegria. Muita gente participando com a gente aqui. Olha, tem gente que eu vou falar pra você. Gente, eu ainda não consegui identificar aqui o ganhador de ontem, tá? Mas da drogaria Badia, tá acumulado, né, em R$300. Da promoção Alves Cred, eu tô verificando aqui, eu tô tentando localizar quem foi que faturou ontem, beleza? Beleza, tranquilo, já eu passo pra vocês aí. Agora, da drogaria Badia, ontem ninguém faturou, né? Acumulou em R$300. Acumulado em R$300. E tem muita gente participando aqui, mandando aí pra gente como é que funciona, né? Inclusive a Ana Paula também falou aqui, não é possível, eu tava ligadinho ontem esperando aí falar, ligar pra mim pra me poder falar. Tava até anotado e não sei o que e tal, e não ligaram pra ela. Ai, ai, continua ligada, viu, Ana Paula? Continua ligadinha com a gente, fica sempre com o telefone na mão aí, tá bom? Sempre aposto. Na hora que a produção da rádio ligar pra você, você vai dizer, Drogaria Badia, que te deixa mais saudável todos os dias, e aí você já vai faturar. Tá bom? Olha, tem que estar com o telefone na mão, fica ligadinho, tá bom? Fica ligadinho. Quando for pra fazer o sorteio, a gente vai falar aqui no ar. Já a gente vai ligar pra você aí e você fica ligado, tá bom? Não diga alô. Drogaria Badia, a que te deixa mais saudável todos os dias, beleza? E aí você vai faturar aí R$300 na sua conta. Vamos mandar alô? Vamos lá. Tem já aqui, ó. A Ivonete também tá participando, mandou aqui, Drogaria Badia, que deixa mais saudável todos os dias. Pra você que tá mandando uma mensagem, falando aí a frase premiada, pode ficar tranquilo, o seu nome já tá aqui, tá? Anotado direitinho, já tá tudo ok, e aí vai ser sorteado uma pessoa pra qual a gente vai ligar pra poder fazer aí, tá bom? Fazer o sorteio aí. A Cida Borges tá ligadinho com a gente também aqui, ó, olha só pra você ver. Escuta aí, o que o menino falou?
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1: Eita, isso aí, tá vendo o que você vai falar quando a gente ligar pra você? É isso aí. A música que eu toquei agora há pouco, do Gustavo Lima, Retrovisor, quem me pediu ela foi a Cida Borges. Na hora eu dei uma atrapalhadinha aqui. Cida, tá aí. Ela ofereceu para o esposo dela, o Vanderlan, pra filha Carmen Micaele e pra neta Helena, né? Que tá lá ligadinha com a gente na nova Era FM. Ô Cida Borges, obrigado, viu? Obrigado de verdade aí pela participação. Me perdoa, na hora que eu fui tocar a música aí, eu não consegui te localizar aqui pra poder falar o nome pra quem você ofereceu, mas tô dizendo agora, tá bom? Ofereceu pro esposo Vanderlan, pra filha Carmen Micaele e pra neta Helena. Bom dia pra vocês, obrigado aí. Bom dia pra família, né? Muito obrigado. A Exilda também tá participando com a gente aqui, ela também mandou a frase, né? Exilda Souza Oliveira também mandou a frase aqui, Drogaria Badia, que deixa saudável todos os dias. E aí, gente, é só ficar ligadinho mesmo, ficar ligadinha na rádio, tá? E aí a gente ligando, você atende e fatura trezentão. Tem mais gente ligado com a gente aqui na Nova Era. Bom dia, Eduardo. Manda um alô pra nós aqui na Fazenda Mamédio, município de Niquelândia. e uma música de Zezé de Camargo. Beleza, já já eu mando pra vocês aí uma top das top de Zezé de Camargo. Beleza, o Eduardo? Quem é que tá com vocês aí, meu jovem? Manda o nome desse pessoal todo que tá com vocês aí pra nós poder falar aqui, beleza? Mandar um abraço especial pra todos vocês aí. O Eduardo lá na Fazenda Mamédio, no município de Niquelândia. Eita, coisa boa, hein? Bom demais ter vocês comigo. Ah, também participando com a gente aqui tá o Cauã Mendonça. Bom dia pra você, Cauã. Tá dizendo aí, ó, Drogaria Badia que te deixa mais saudável todos os dias. Bom demais. Cauã, um abraço pra você, obrigado pela participação. Fica ligadinho na programação da 99.5, a minha, a sua, nossa Nova Era FM. Agora esse alô é mais que especial pra mim. Muito especial, né? Um alôzinho muito especial aí pra minha amada Eleni, tá ligadinha com a gente, tá lá em casa, minha companheira, tá sempre acompanhando a gente também aí, dando sempre aquela força aí pro Nando Vieira, né? Eleni, meu amor, um beijo pra você, um bom dia pra você, pra nossa princesinha, a Maria Vitória, né? E ela pediu uma música aqui com Leandro Leonardo, Solidão, já já eu vou tocar pra você, tá bom, meu anjo? Bom dia também, o Eduardo tá tão ligadinho com a gente na Nova Era que já mandou o nome da galera. O Solimar, Gilson, Gustavo, Fabrício, Edite e Benedito. Eita, turma da boa, hein? Bom demais ter vocês comigo. Vamos junto até meio-dia, Nova Era FM. Bom dia, alegria especial de sábado. E aqui você pede e a gente toca. E a minha amada Eleni pediu e eu vou tocar. Eduardo, Leandro Leonardo. Aí, ó, Eduardo nada. Leandro Leonardo. Solidão, já volto.

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1: 10:03.
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1: A minha, a sua, a nossa manhã com mais alegria na 99.5 Nova Era FM, sábado, dia 16 de maio de 2026. Lando Vieira já tá de volta com você, com muita alegria, muita música bacana. Eita, coisa boa! E gente pedindo música aqui, ó. Vamos ver quem é que tá falando com o Lando Vieira agora. Vamos lá, vamos procurar saber aqui quem é que tá falando comigo. Alô, bom dia!
3: Bom dia, Nando Vieira. Manda uma música aí pra mim, com Daniel, pra ser feliz. Ofereço pra minha avó Raimundinha e pra você também. Meu nome é Jefter Emanuel.
1: Eita, Jefter Emanuel, bom dia pra você, bom dia pra vovó, né? Raimundinha, sempre participando com a gente. Aqui na Nova Era FM, bom dia pra vocês, obrigado, já vai sair a sua música aqui, tá bom? Já tá na agulha, já Lando Vieira coloca pra você, passa já, já, segura aí! Olha aí pra você que não tá participando comigo, chega pra cá, 62-3357-1549, 62-3357-1549, é o WhatsApp da Nova Era FM, você manda sua mensagem, pede a sua música e a gente toca...
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1: Daniel, pra ser feliz, 10 e 5.

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5: Agora são 10 horas e 13 minutos. Vamos falar de promoção? 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Tem mais pra você. Muita gente participando com a gente aqui no WhatsApp da rádio e pra poder faturar aí os 300, hein? Tem muita gente participando, olha só.
6: Drogaria Bahia, que te deixa mais saudável todos os dias. Não quer concorrer esse Pix aí, ó. Se eu ganhar o bebê tudo de cerveja.
5: Eita, mas aí, rapaz, tudo! É o Eduardo que tá participando com a gente aqui, falando que quer ganhar o Pix, né? O Eduardo, fica ligadinho aí, você já tá participando, tá bom? Você já tá participando. Fica ligadinho que a produção da rádio vai entrar em contato com você ou com quem eles sortearem aqui, né? Alguém vai ser sorteado e aí a gente vai ligar e se você dizer alô, você já perdeu. Não pode dizer alô. Você vai dizer Drogaria Abadia, a que deixa saudável todos os dias. Beleza? Respondeu essa frase, falou, atendeu o telefone e falou assim, ó: Drogaria Abadia, a que te deixa mais saudável todos os dias, já ganhou 300 na conta. Já ganhou 300 na conta, beleza? Todo mundo ligadinho aqui na Nova Era FM, que tem prêmio pra você. Eu vou faturar e já volto. Segura aí.

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8: 10 e 18.
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8: Bom dia, alegria! 10 e 19 agora. 10 horas 19 minutos. Eu vou com você até meio-dia, beleza? Até as 12 horas deste sábado maravilhoso. Eu estarei por aqui fazendo companhia para você nas ondas da 99.5, porque ouvir a nova era é bom demais. Vem participar com a gente, 3357-6262, 3357-1549, é o WhatsApp da Rádio Nova Era FM. Tem mais gente participando com a gente aqui, a Viviane. Viviane, bom dia, bom dia, bom dia, obrigado pela participação. Bom dia para você, um ótimo final de semana. E vamos junto, até meio-dia, Leonardo Vieira. Tem mais participação aqui, ó. Tem mais gente falando comigo aqui. Deixa eu ver o que esse povo tá falando aqui, hein? Ana Paula. Ana Paula mandou mais um áudio pra gente aqui e quer participar. Ainda mais que agora que aumentou, né, Ana Paula? Agora é R$ 300. Agora é trezentão aí no seu, na sua conta. Quem mais aqui? A Fernanda mandou um áudio. Vamos ver o que a Fernanda tá falando aqui.
13: A drogaria Badia, que me deixa saudável todo dia. E se eu ganhar, eu não vou tomar só cerveja, não. Vou comer peixe na beira do lago. Bota meu nome aí.
8: tá bom, você já tá aqui, Fernanda. Seu nome já tá salvo aqui, já tá tudo organizadinho, tá bom? Fica tranquila. Mas olha, é o seguinte. Agora é o seguinte, você tem que ficar ligada no telefone, tá bom? A equipe da rádio vai ligar para um dos participantes, uma das pessoas que participou, deixou o nome direitinho aqui, igual vocês estão fazendo, né? A produção vai sortear uma pessoa e vai ligar. Na hora que a produção ligar, você não diga alô. Você diz: Drogaria Badia, a que te deixa mais saudável todos os dias. Entendeu? Pronto, aí já faturou os trezentão. Se você dizer alô, já perdeu. E aí vai ficar pra próxima semana. Gente, fica ligado. Fiquem espertos, hein?
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8: Tô de bem, tô ligada na Nova Era FM. Agora são 10h21, 10 horas 21 minutos. E olha, gente, a galera tá participando legal com a gente aqui, hein? Tá participando bacana. Trezentão, viu, Ana Paula? Fica ligada. Ana Paula tá doidinha pra faturar aí. Ai, ai. Eu vou falar pra você já já de novo aqui o da pizza, viu? O número do telefone pra você mandar a mensagem lá, tá bom, Ana Paula? Fica ligadinha aí, tá? Ela tá mandando mensagem aqui, querendo saber mais um pouquinho sobre o da pizza. Fica ligadinha, já já eu falo pra você aqui o número que você vai mandar mensagem, o número que você vai mandar mensagem pra tá concorrendo aí a pizza mais um refrigerante, a parceria da Nova Era com a Alves Cred. Música pra você, 10h22! Henrique e Juliano chegando aqui, ó, nas ondas da Nova Era FM. Seja ex. Bom, hein? 10h22, já volto.
17: Você foi embora pra ser o quê? 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
9: 10h35. Olha, já tô de volta com você, 10h35, Nova Era FM, Nando Vieira por aqui até meio-dia. Tem mais participação? Vamos lá. Gente, tem gente de longe ouvindo a gente aqui, né? Olha só, a Clara Matos, tá ligadinha com a gente, lá em Curitiba, acompanhando o Nando Vieira aí pela internet. Clara, beijo no seu coração, tá? Beijo grande pra você, pra sua filhinha, né? Pra mamãe também, tá ligadinha com a gente, que a Lena tá ligada com a gente lá em Curitiba, ligadinho com o Nando Vieira aí, e tá pedindo uma música. Já eu vou tocar pra você, tá bom? Ah, mais participação aqui, tem a Viviane. A Viviane tá ouvindo a gente lá em Goiânia e está oferecendo uma música para os seus filhos aqui em Uruaçu. A Viviane está em Goiânia e os seus filhos estão aqui em Uruaçu, que é o Riquelme e a Rafaela. Beleza, ótimo. Obrigado, Viviane. Obrigado por estar ouvindo a gente aí. E com certeza vou passar uma música para você aqui, oferecendo para os seus filhos, que é o Riquelme e a Rafaela. Obrigado pela companhia. Continue ligadinho e vai espalhando aí que a Nova Era FM tá no ar, tá na internet. Tá ligadinho com você, porque ouvir a Nova Era é bom demais. Música pra você, Cleito e Camargo. Olha aí. Você me pediu aqui, eu não tenho a que você pediu. Vou te mandar essa, ó.
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9: Cleito e Camargo. Você vai sentir saudade. 10h37. Já eu tô de volta.

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7: Dez e quarenta e sete.

Bom dia, bom dia, bom dia, alegria, 10h48, agora 10h48 na Nova Era FM, Uruaçu. Eita, vida, um bom final de semana. Olha só, já tá 25 graus agora de manhã, hein? Rapaz, a gente vai pegar fogo mais tarde, 33 graus aqui em Uruaçu. Pra você que tá na beira do lago, tá mais tranquilo, mais ameno um pouquinho, né? Mais ameno um pouquinho, tá aí curtindo a beira do lago, um abraço pra você, bom dia, obrigado pela companhia, continue ligado com a gente. Solimar Moreira, participando com a gente aqui na Nova Era FM. Solimar, bom dia. Tá mandando um alôzinho pro pessoal aqui que tá com ele lá na beira do lago, né? O pessoal que tinha falado comigo antes aqui também, né? O Eduardo tinha falado com a gente, a Edith, o Fabrício, o Benedito, o Gilson e o Gustavo, tá tudo ligadinho com a gente lá na Nova Era FM, na beira do lago. Beira do lago? Estão na Fazenda Mamed, né? Ah, é na Fazenda Mamed, no município de Niquelândia. Eita! Bom demais! Tá no franguinho caipira aí, né? Pediram aqui um franguinho na panela. É bom, franguinho na panela é bom demais. Bom dia pra você, 10h49, já eu toco pra você seu franguinho na panela aí, beleza? Segura aí, tá chegando a música pra você. Essa aqui eu vou mandar pra nossa Clara Matos, tá lá em Curitiba, ligadinho com o Nando Vieira, vai pra ela e vai pra mamãe dela também, a Lena, que tá ligadinho com a gente, Jona Esticado. Investe em mim. Avara!

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4: Muito bem, já tô de volta com você, agora são 11:06, 11:06, vamos falar de promoção, vamos falar aqui rapidamente de promoção para você. 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

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Você diga Drogaria Abadia, a que te deixa mais saudável todos os dias. Drogaria Abadia, a que te deixa mais saudável todos os dias. E pronto! Ah, faturou 300, tá acumulado R$300 para o próximo sorteio, viu? Então quem já mandou sua mensagem, quem tá mandando sua mensagem, fica ligado. Na hora que o pessoal da rádio te ligar, você diz Drogaria Abadia, a que te deixa mais saudável todos os dias, e você vai faturar um Pix de R$300, se não acumular, né? Na hora que ligar, você não falou a frase, você perdeu, vai acumular de novo. 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Agora são 11 horas e 10 minutos, 11 e 10. Vamos atender já já o pessoal. Eu vou pro pequeno break e já volto com música pra você.

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2: A 16ª rodada da Série A do Campeonato Brasileiro será iniciada hoje à tarde com 4 partidas. Às 18h30, Atlético Mineiro e Mirassol em Belo Horizonte. Mesmo horário para Internacional e Vasco no Beira-Rio. Às 19h, Fluminense e São Paulo no Maracanã. E às 21h30, Palmeiras e Cruzeiro no Estádio Arena Barueri. A sequência do domingo, Santos e Curitiba às 11h, no Itaquerão, na capital paulista. Botafogo e Corinthians às 4h, mesmo horário para Bahia e Grêmio em Salvador. Às 18h30, Bragantino e Vitória em Bragança Paulista. Mesmo horário para Chapecoense e Remo em Chapecó. E o Flamengo fechará a rodada jogando às 19h30 contra o Atlético Paraná em Curitiba. A liderança é do Palmeiras com 34 pontos. Flamengo tem 30 e um jogo a menos. Na zona do rebaixamento, Grêmio com 17, Mirassol com 13, Remo com 12 e a Chapecoense última colocada com 9.
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3: Muito bem, agora são 11:13, 11:13, Nando Vieira já tá de volta. O intervalo comercial foi rapidinho, hein? Já tô de volta aqui com você. Vamos atender aqui a os nossos ouvintes participando com a gente aqui pelo WhatsApp da rádio 3357-1549. Para você que tá ouvindo a rádio e ainda não sabe o WhatsApp da rádio, anota aí, ó, 3357-62, 3357-1549. Manda sua mensagem, pede a sua música e a gente vai tocar para você. Falando comigo aqui, quem tá falando? Cristiele Pisco, Piauí. Tá pedindo uma música aqui, tá oferecendo pra Viviane lá em Goiânia. Bom dia pra você, Cristiele. Bom dia, bom dia, bom dia. Já a gente vai tocar pra você, tá bom? Henrique, Juliana, ela pediu e eu vou tocar daqui a pouquinho pra você. Quem mais tá participando com o Nando Vieira? Tem um áudio aqui, bacana, o cara tem uma voz legal também aqui, ó. Vamos ouvir o áudio dele aqui, vamos lá.
4: Nova Era FM, bom dia, bom dia, bom dia! Como é que você tá, Nando Vieira? Como é que você tá, menino? Fala comigo! 99.5, a minhazinha de Goiás. Nando, quem tá falando com você é Silvio aqui de Niquelândia, viu? Forte abraço primeiramente, prazer em conhecê-lo. Tamo junto, cara. Arrocha pra nós uma de Leandro e Leonardo, lá do fundo do baú. A seu gosto, tá? Ofereço meu colega de trabalho, Eurimar. Fechou? Forte abraço, meu amigo. Valeu!
3: Muito bem! Valeu, valeu, valeu. Forte abraço pra você. Ô, Silvio, um abraço. Obrigado. Obrigado aí pela participação, tá bom? É claro, Nova Era FM é a melhorzinha que tem, meu filho. Aqui você não precisa ter dúvida, não, viu? Um abraço pra você, um abraço pro seu parceiro de trabalho aí, o seu colega de trabalho, né? Eurimar, bom dia pra vocês, bom trabalho, né? E depois aproveita aí o restante do final de semana aí pra descansar, curtir a família, enfim. E vamos que vamos! Tá chegando música pra você, aqui você pede e a gente toca. Aê, Cristiele, Henrique e Juliano. Adeus. Já tem mais, são três pedidos numa tacada só. Segura que todo mundo...

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3: Fim de semana, nova era FM, 11 horas e 32 minutos, 11h32. Olha, o nosso programa desse sábado tá quase chegando ao final, hein? A gente está quase encerrando o Bom Dia Alegria especial deste sábado, mas ainda dá tempo para você participar com a gente aqui no 62-3357-1549. 62-3357-1549. Ana Paula, bom dia para você. O número do telefone para você participar aqui, ô Ana Paula. 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Anota aí, ó, 999060410, 999060410, beleza? Boa sorte para você, viu? Ana Paula. E aí você vai mandar uma mensagem nesse número 999060410 e com a palavra Nova Era. É só isso, tá bom? Você vai lá, 629-9906-0410 e escreve a palavra Nova Era. É só isso. E aí você já está concorrendo a uma pizza tamanho família, mais um refrigerante de 2 litros. 11 horas e 33 minutos, 11 e 33 da Nova Era. Tem participação com a gente aqui? Tem participação aqui. O nosso amigo, como é que é o nome dele aqui? Valdemis. Nosso amigo Valdemis está em Barro Alto, ligadinho na Nova Era FM. Ô Valdemis, um abraço para você, obrigado pela participação. E a sua música tá chegando aí, viu? Segura que já tem a sua moda que você pediu aqui, beleza? Tem uma turma participando com a gente, uma turma legal aqui. Vamos ver o que falou aqui.
4: Bom dia, pessoal da Nova Era. Tamo por cá. Na duplicação da BR-153. 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Olha o que eu na promoção aí. Manda um alô aqui pra nós aqui na duplicação da BR-153. Turma da Vilaça.
3: Olha aí, bom dia pra turma da Vilaça aí, ó. Bom dia pra galera que tá aí trabalhando firme aí, né? Na duplicação da BR-153, um bom dia pra vocês. Bom trabalho, galera sempre agarrado firme aí, né? Eu mandei uma mensagem pra ele aqui falando pra mandar o nome do pessoal lá, inclusive o nome dele também, mas ele não recebeu a mensagem. Mas você tá ligadinho, tá ouvindo, manda pra gente aí o seu nome, o nome da turma toda que tá aí junto com vocês aí, que estão ligadinho com a gente na Nova Era FM, pra gente mandar um abraço especial pra essa turma aí que tá aí pegando firme no batente aí em pleno final de semana, beleza? Um abraço pra você, muito obrigado, fica ligado com o Nando Vieira na Nova Era FM. Tá chegando música! Segura que tá chegando! E essa é linda, essa não é bonita não, essa é linda. Eduardo Costa chegando pra você.
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0: Olha aí, quem gostou, solta grito. Agora são 11h44, 11h44 minutinhos. Nando Vieira vai para um pequeno intervalo comercial. Já já tô de volta, já para me despedir de vocês. Porque o nosso programa tá quase chegando ao fim. Agora são 11h45. Segura que eu já volto.
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0: Fim de semana, Nova Era, são 11h48, 11h48, final de semana na Nova Era FM é bom demais, ouvir a Nova Era é bom demais.
8: Alô galera, bate a mão e bate.
0: Galera, segura!

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0: Eita, que é bom demais! Gente, eu quero dar um abraço, mandar um abraço especial aqui, com muito, mas muito carinho, para todos vocês que participaram com a gente nessa bela manhã de sábado aqui na Nova Era FM. Eu quero mandar aqui, ó, com muito carinho, um alôzinho muito especial aí para os participantes do nosso programa de hoje, tá? E já desejar a todos boa sorte, né? Uma ótima sorte, porque a qualquer momento aí a equipe da rádio vai entrar em contato com vocês aí, né? E quando eles ligarem pra você, não diga alô! Não esqueça! 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É fácil. Quando a Nova Era ligar pra você, responda: Drogaria Abadia, a que deixa mais saudável todos os dias. E aí você vai faturar um Pix de trezentão. Trezentão no seu bolso. Na conta, na hora. Bom demais, hein? Boa sorte para todos vocês. E desde já, eu tô agradecendo aí do fundo do meu coração a Exilda, a Cida Borges, Ana Paula, a Raimundinha, a Isadora, Fernanda, Zenita, Maria, o Cauã Mendonça, Ivonete, o Lázaro de Jesus, a Helenília Maria Vitória, Eduardo, a Solimar, também o Gilson, Gustavo, Fabrício, Edite, Benedito, a Viviane, a Cristiele Pisco, Silvio, a Eurimar, Valdemir, lá de Barro Alto. Galera, um abraço, muito obrigado a todos vocês pela participação na programação da Nova Era FM desse sábado, do nosso Bom Dia Alegria. Tenham todos um excelente final de semana, aproveite bastante o seu fim de semana e muita atenção. Se você vai beber, não dirija, beleza? E se for dirigir, não beba. Combinado assim? Muito bem. Bom final de semana para todos vocês, um forte abraço e olha, cabeça para cima e vida que segue. Vambora, são 11h51 agora. Nando Vieira tá indo nessa. No próximo sábado, a partir das 8 da manhã, estarei de volta com vocês em mais um Bom Dia Alegria pela 99.5. Fui! Esse é pra encerrar o nosso programa. Bruno e Marrone, na Conta da Loucura. Valeu!
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7: 12:08.

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1: 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Você tá no Milkshake, começando por aqui esse programa que é uma delícia, que tem muito pop. É um docinho de programa, né? Eu sou a Flávia Becker, por aqui, chegando pra você com as melhores músicas e também com notícias do mundo da música. Você vai ficar por dentro de tudo, vai poder conversar com a galera sobre isso. E a gente começa hoje com Tate McRae, Greedy.

Bad Habits, som do Ed Sheeran por aqui. Agora, quem que ama um K-pop, hein? Vamos lá, vamos falar do Jungkook do BTS, porque ele mostrou que ele é um dos maiores artistas da atualidade ao entregar uma performance totalmente caótica e recheada de energia que deixou os fãs completamente alucinados. O astro sul-coreano dominou o palco com uma presença surreal, provando que mesmo em momentos aí imprevisíveis, o seu talento e carisma continuam afiados. E por isso a gente ouve BTS por aqui com Swim.

0: Forever, Pitbull e Bon Jovi. Esse é o Milkshake, sempre trazendo as melhores músicas do pop internacional, nacional pra você. E agora eu vou pra aquele intervalo, mas já já, ó, tem a loirinha Sabrina Carpenter, tem também o DJ David Guetta e muito mais. 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

0: meio-dia e 40.
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3: De volta com o Milkshake, um excelente fim de semana. E bora continuar por aqui, porque ainda tem muito pop pra gente curtir juntinho. Agora a gente ouve Sabrina Carpenter com Espresso.

Forever Young, David Guetta, Alphaville e Ava Max com essa música que marcou a história. Agora, gente, olha só, por onde andam os artistas que eram grandes promessas de serem os novos Justin Biebers e como cada um deles seguiram caminhos bem diferentes na carreira. O Austin Mahone, eu não sei pra, se, né, se você lembra do Austin Mahone, ele parou a internet lá atrás e continuou na música e até se aventurando em conteúdos exclusivos pra se aproximar dos fãs de um jeito mais adulto. Já o Cody Simpson mostrou que o talento dele não tem fronteiras e viveu o sonho de ser um nadador olímpico. Versatilidade é o nome dessa turma, hein? E aqui a gente ouve Lola Young com Messy.

Miles Smith fechando o Milkshake hoje com Stargazing. Muito obrigada a você que tá aqui curtindo com a gente esse programa, que é uma delicinha, que é o nosso Milkshake. Valeu, gente. Até o próximo fim de semana. Tchau, tchau. 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
2: 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O Goiás Esporte Clube volta a campo hoje à tarde pela Série B do Campeonato Brasileiro. E o treinador Daniel Paulista contará com um grande problema. Não poderá contar, por enquanto, com o goleiro Tadeu, que se contundiu gravemente contra o Cruzeiro pela Copa do Brasil e foi operado. Vai ficar pelo menos 4 meses sem atividades. Neste caso, o goleiro reserva, Thiago Rodrigues, é quem entra para o gol. Assim sendo, o Goiás vai buscar contra o Botafogo de Ribeirão Preto mais uma vitória reabilitadora. O treinador coloca a campo Thiago Rodrigues no gol, Rodrigo Soares, Lucas Ribeiro, Luiz Felipe ou Luizão e Nicolas, Lucas Rodrigues, Felipe Machado, Lourenço e GG, na frente Jean Carlos e Anselmo Ramon. A partida contra o Botafogo está prevista para começar às 18h30 de hoje no estádio Serrinha.
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1: 1:09.

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7: 1:28.
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10: Luan Santana.

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9: 1h47.
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0: 1h56.
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0: já viajou para o sul do país. Retoma as atividades na Série B do Campeonato Brasileiro. Hoje pela manhã, a equipe dragoniana já treinou na cidade de Florianópolis. Agora à tarde, está acontecendo a viagem para a cidade de Criciúma, onde amanhã encara o Criciúma. A partida acontecerá no estádio Heriberto Rilse. O Dragão Campineiro, que venceu o seu último jogo fora de casa, batendo o Ceará pelo placar de 1-0. O treinador Eduardo Souza tem problemas para colocar o time em campo. Alguns jogadores terminaram a partida contra o Furacão com desgaste físico. Não jogam. Bruno José, que está suspenso. Barreto, que é zagueiro, está poupado. Guilherme Marques e Giovani também suspensos. Ganham espaços na equipe. Gustavo Daniel, que é lateral. E o atacante Léo Tocantins. O Dragão acumula 5 jogos sem derrota na Série B do Campeonato Brasileiro e tenta manter a recuperação na competição diante do Criciúma.
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4: 2:09.

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5: Duas e meia.
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8: 2h46.
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7: Esporte News. A Série D do Campeonato Brasileiro apresenta os 5 goianos nesse final de semana. Hoje, o Goiatuba encara o Nismo em Cuiabá, a partida que acontecerá no estádio do Trinha. Amanhã, bola rola, 5 da tarde, estádio Zico Brandão. Cuiumas, que busca a sua primeira vitória na competição, encarando a Aparecidense. Já o craque jogará às 4 da tarde no Genevino da Fonseca contra o Abecate, fazendo o clássico do interior goiano nesta Série D do Campeonato Brasileiro. Já pela Série C, o Anápolis joga contra a equipe do Barra em casa, o campeão catarinense, às 18 horas deste domingo no estádio Jonas Duarte. O Anápolis, que é vice-lanterna da competição, necessita vencer.
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10: 3:27.
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2: 3:47.

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4: Esporte News. O jogador Neymar fará amanhã contra o Curitiba a sua última partida, visando a sua convocação para a seleção brasileira. O jogo contra o Curitiba será disputado no Itaquerão às 11 horas deste domingo. Entre lesões, ausências, dores, tratamentos, gols e jogos, ele vem trabalhando há 15 meses para ser convocado pelo técnico Carlo Ancelotti. O jogador tem 34 anos e, se for convocado, certamente vai participar da sua última Copa do Mundo. Se ficar fora da lista, ele vai repensar a sua sequência como atleta de futebol. Pode até parar, encerrando a sua carreira como futebolista. Na segunda-feira, o treinador Carlo Ancelotti apresentará a convocação oficial da seleção brasileira para os jogos da Copa do Mundo. 55 nomes de atletas foram enviados à FIFA e destes 55, sairão 26 que viajarão para a Copa do Mundo dos Estados Unidos, México e do Canadá.
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0: 4 e 8.
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3: Olá, tudo bem com você? Fim de semana só começa de verdade com o seu samba, pagode e churrasco. Eu sou Cido Gameiro, vou te fazendo companhia. Muito bom ter você com a gente, hein? Trazendo aquela trilha sonora impecável pro seu almoço, pra sua reunião de família, pro seu fim de semana. Enfim, pra abrir os trabalhos com aquela alegria. Vamos aí de Jeito Moleque e Tiaguinho. A amizade é tudo. Bora com a gente, é o SPC no ar.
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0: PC no ar no seu final de semana. E que voz, que força, hein? Você viu aí a guerreira Clara Nunes com o clássico Juízo Final. É uma composição imortal de Nelson Cavaquinho. É, sabe de que ano? 1975. E a gente lembra, assim, a luz que sempre vence a maldade, né? É um hino de esperança que nunca perde a atualidade. Coisa boa aqui na nossa programação, né? Bom, por falar em hinos, essa próxima música aqui, ela marcou a época dos anos 2000. Naquele tempo, a gente ainda deixava um recado na caixa postal, lembra? Vamos matar a saudade aqui da programação, vai, solta o som aí. Bala, bombom e chocolate. 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

Gente, é o SPC e a gente fecha aí o nosso primeiro bloco como voa, né? Os Morenos e a clássica Mina de Fé, que a gente acaba cantando, não tem jeito, né? Muito legal, composição do mestre Charles André. Faz o seguinte, aumenta o fogo aí na churrasqueira e a gente faz uma pausa rapidinha pro comercial e volta já já. Vai ter Raça Negra, vai ter Jorge Aragão. Ó, não sai daí, daqui a pouquinho a gente...

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6: O 4:36.
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9: Estamos de volta com o nosso SPC. Espero que o samba esteja no ponto e a bebida gelada. Você curtindo esse momento, tá em família, tá sozinho, não importa. A gente faz companhia pra você e coloca a trilha sonora aí do seu final de semana. A gente vai retornar a um dueto que é pura emoção a partir de agora. Vou falar até o ano pra você, é 1996. Lembra? Adriana Ribeiro com o Luiz Carlos do Raça Negra? Então, estão soltando o som aí, ó. Sempre sou eu. É pra cantar junto. Vou até desistir de cantar, que eu canto muito mal. Mas o som é bom. Vamos curtir.

0: No samba, pagode e churrasco, Jorge Aragão com identidade. Mais que um samba, é uma aula de história e desabafo necessário sobre o nosso Brasil, né? Agora, prepara o coração. A gente vai entrar num clássico aqui com letras maiúsculas, viu?
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0: Vamos viajar para 1972 para ouvir o grupo que tinha ninguém menos que o Mussum no Reco Reco. Muito legal, né? A música diz muito sobre como o samba consola as nossas dores. Com vocês, os originais do samba.

0: Nesse clima maravilhoso de descontração com o Molejão, brincadeira de criança, a gente encerra o samba, pagode e churrasco de hoje. Eu espero que você tenha um ótimo final de semana, repleto de muita música boa, muita energia, muita alegria. Muito obrigado pela companhia, um grande abraço e até o próximo final de semana. A gente vai curtir, né? Valeu, gente, um abraço.
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9: 5 e 4.

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1: 5:08.
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2: Cinco e 25.
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8: 5:43.
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1: 6:03.
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5: Eita, final de semana gostoso tendo você por aqui. Eu sou o Luciano Leão e agora eu tô chegando. E chega comigo o Torinho. Torinho, o que tem agora? É a hora do Pião. A hora do Pião, isso. É a hora que vem as mais animadas, né? Você sabe que o nosso povo, Torinho, é o mais animado do Brasil. E o povo quer animação, Torinho, quer ainda mais. Você vai mandar o que hoje? Marcos Ibelucci, Felipe Araújo. Então começa, Torinho, começa o nosso final de semana, vai. Cleiton e Romário, abrindo a hora do Pião.
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0: Torinho, daqui a pouco você vai trazer o quê? Vai ter modo rodeio, né, Torinho? Felipe Araújo também. Rapaz, só modão, você continua com a gente.
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0: 6:33.
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2: 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Vamos que tem mais pra você. Agora tem a Ana Castela.
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Negro e Solimões, La Bella Luna. Você quer agora matar a saudade? É a hora. Quem vem agora é a Thaíde e Alexandre.

0: o negócio. Tá bom, tão bom que nós vamos voltar já já, né não?
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0: 7:02.
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2: A hora do pião! Continuando com você aqui na Hora do Pião, eu sou o Luciano Leão, esse aqui, ó, parece, vem. Aê, Torinho, o Torinho é o chefe da coisa toda aqui. Ô, Torinho, Felipe e Rodrigo vai ter, né? Zé Neto e Cristiano, Lauana Prado, boa, Torinho, então abre

0: Mari Camargo, Ilusão. E agora é o Pé no Barro.
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0: A saudade que vem agora vem forte. Vem com Leandro e Leonardo.

0: Ah, o povo não aguenta desse jeito, Torinho. Nós judia muito do povão. Eu sou modão, meu filho. Pode continuar com a gente. Vem ainda pra você, Guilherme Benuto. Vem, Lauana Prado.
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0: 7:31.
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3: Vamos de Guilherme Benuto.
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3: Ai, ai, ai, meu coração. 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

0: Rapaz do céu, ô Torinho, olhei no relógio aqui, tá acabando. Tá fechando por hoje, Torinho. Nós tem que ir embora, né? Ah, vamos nessa? Vamos, tem que ir. Amanhã nós vamos voltar e vamos voltar com tudo com esse povo bonito aqui. Gente, beijo. Quero sua companhia amanhã, não vai faltar não, viu? Valeu, Torinho, valeu, meu povo.
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2: Muito bem, está no ar o Deixa Rolar. Oi, Kel Dias, tudo bem com você?
1: Fala, Cido, fim de semana Deixa Rolar na área.
2: Fim de semana é tudo de bom, né? Já vai curtir muita música, galera fazendo festinha, tá relaxando. Não importa onde você esteja, a gente vai até você, te faz companhia e deixa o seu dia melhor, né, Kel?
1: Claro, sempre com muita alegria, muita diversão, música boa, sua fofoca. Eita, bora começar bem, né, Cido?
2: Ah, Taylor Swift pra abrir?
1: Bora!
2: Opa, primeira de hoje.

0: na programação. A gente vai pro intervalo e daqui a pouquinho tem muito mais pra você.
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0: 8h40.
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0: Muito bem, estamos de volta, né, Kel? Final de semana é tudo de bom, né, Kel?
3: Maravilhoso. E no fim de semana a gente deixa rolar as melhores músicas pra você curtir com muita animação, muita alegria. E tem muito mais.

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0: fim de semana deixa rolar muita música boa. Cat Jan, Turn the Light Off. E é o seguinte, tem mais assunto pra esse momento.
1: Tem, gente, tem mais assunto sim, Cido.
0: Então vamos assuntar, vai.
1: Olha, Olivia Rodrigo acaba de entrar no olho do furacão da moda, tá?
0: Ô, louco!
1: Pois é, ela tá sendo alvo de críticas bem seletivas por causa do uso de um look estilo baby doll, que gerou muita polêmica nas redes sociais. E como a escolha dessa peça traz aquela vibe mais íntima e delicada pros palcos, tive

0: filho, ai, nem tá usando calcinha e sutiã, calcinha fio dental, vocês estão reclamando. A Madonna usa os negócios tudo cavado.
1: Verdade.
0: A Jennifer Lopez usa coisa transparente.
1: Essa sabe.